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A sorte de uns, mas o azar de outros.

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1: São 7 horas. 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
1: Bom dia, boa terça-feira.
2: Os dias da história, um acontecimento histórico por cada um dos 365 dias do ano. Os dias da história, uma compilação de Paulo Jorge de Sousa Pinto, com edição de Daniel Vieira. 6 de outubro, 1762. Batalha de Manila, nas Filipinas. Na manhã deste dia, um contingente de tropas britânicas conseguiu penetrar num dos baluartes de Manila e apoderou-se da cidade. Para evitar mais derramamento de sangue, as autoridades espanholas renderam-se, encerrando a ofensiva que durou cerca de 2 semanas. A expedição era comandada pelo general William Draper e tinha partido de Madras, hoje Chennai, na Índia, então o quartel-general da Companhia das Índias Orientais Britânica. A rendição foi um desfecho previsível, porque Manila não dispunha de forças suficientes para conter uma ofensiva de envergadura. Os invasores saquearam igrejas e palácios e cometeram todo o tipo de abusos e violências sobre a população da cidade. De seguida, exigiram um resgate de 4 milhões de dólares para suspender as pilhagens, o que as autoridades espanholas acabaram por aceitar. O ataque a Manila decorreu no cenário mais alargado da Guerra dos Sete Anos, que opunha a Grã-Bretanha à França, mas que, na prática, envolveu outras potências e alastrou a outros cenários por todo o mundo. A Espanha, inicialmente neutral, acabou por alinhar os seus interesses com a França e por declarar guerra à Grã-Bretanha, desencadeando, deste modo, a hostilidade da sua marinha. As possessões coloniais espanholas tornaram-se, portanto, um alvo. Em 1762, os britânicos atacaram simultaneamente Havana, em Cuba, a cidade de Granada, na Nicarágua, e Manila, nas Filipinas. O domínio britânico sobre as Filipinas limitou-se à cidade de Manila e ao porto vizinho de Cavite. As tentativas de avanço sobre outras regiões do arquipélago depararam com forte resistência e não tiveram sucesso. Os restantes territórios das Filipinas continuavam, portanto, sob controle de Espanha. Entretanto, a Guerra dos Sete Anos chegou ao fim, saldando-se por uma vitória da Aliança Britânica. Espanha cedeu a Flórida em troca da devolução de Havana e Manila. Assim, em abril de 1764, menos de 2 anos após a conquista da cidade, as tropas inglesas embarcaram de regresso à Índia. Os dias da história.
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vamos começar, claro está, com carneiro. Hoje evite preocupar-se tanto, cuide melhor de si e da sua saúde. Já touro, hoje pode ter uma vitória afetiva. Portanto, que maravilha, você bem merece, gêmeos. Hoje a sua intuição estará mais apurada, ouça o que ela tem para lhe dizer. E caranguejo, está prestes a iniciar uma nova fase na sua vida, que seja muito boa. Leão, hoje é um bom dia para abrir o seu coração ao amor. Virgem, tenha mais calma e confiança em Deus, seja qual for a ideia que dele tiver. Balança, procure ser mais generoso com quem o rodeia. Escorpião, hoje vai gozar de uma proteção muito especial, que maravilha. Sagitário, é um bom dia para o amor, deixe que o coração mostre o caminho a seguir. Capricórnio, no trabalho saiba definir melhor as suas prioridades. Faça primeiro o que é difícil, assim você vai longe. Aquário, encontra-se favorecido, vá em frente com as suas ideias. Peixes, saiba dar valor àquilo que realmente é importante para si. Ouça o seu coração.

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4: A Biblioteca Municipal Dom Miguel da Silva, em Viseu, promove a 12ª edição do concurso Quadras de São Martinho, uma iniciativa direcionada para estimular a escrita, a criatividade e a valorização da literatura tradicional oral. O concurso encontra-se aberto até ao dia 30 deste mês de outubro a estudantes dos ensinos básico e secundário, de estabelecimentos públicos, privados ou cooperativos, bem como ao público adulto em geral e à comunidade sénior a partir dos 70 anos, permitindo candidaturas individuais ou em grupo. Cada participante pode concorrer com apenas um trabalho inédito, original e legível, centrado obrigatoriamente na temática de São Martinho. As normas detalhadas de participação e submetidas a concurso encontram-se disponíveis para consulta no portal digital da Autarquia Viziense em cm-viseu.pt. A tradicional feira semanal de Tondela regressará ao seu local habitual no próximo dia 12, segunda-feira, após ter funcionado temporariamente no loteamento da Avenida ao Tondela, devido à realização da FICTOM. Excepcionalmente, a feira deste sábado, 3 de outubro, decorreu ainda no recinto provisório, tendo sido antecipada em 2 dias em virtude do feriado nacional de 5 de outubro. Como compensação pelos transtornos decorrentes da mudança temporária do recinto, a autarquia concederá aos feirantes um mês de isenção nas taxas de ocupação dos terrados, uma medida de apoio que representa um impacto financeiro municipal de 4.159 euros, acompanhada de um agradecimento público a todos os comerciantes e munícipes pela compreensão demonstrada. A Câmara Municipal de São Pedro do Sul procedeu, no passado dia 29 de setembro, no Salão Nobre dos Passos do Conselho, à entrega de apoios financeiros a 11 associações de caçadores do Conselho elegíveis, no âmbito de um programa municipal destinado a mitigar os impactos provocados pela população de javalis e a estreitar a articulação com essas entidades na gestão cinegética. Os montantes atribuídos oscilam entre 500 e 3 mil euros por associação, sendo calculados com base nos resultados do controle da espécie, na regularidade da atividade e nas ações desenvolvidas para minimizar os prejuízos agrícolas. Esta medida de apoio, que prevê obrigatoriamente a afetação de 25% do valor às licenças de caça ao javali, para beneficiar diretamente os caçadores federados, insere-se também na proposta de regulamento do desenvolvimento rural do município, atualmente em consulta pública no portal digital da autarquia em cm-spsul.pt. A Câmara Municipal de Carregal do Sal está a implementar, de forma experimental, a DINA, uma nova assistente virtual baseada em inteligência artificial para o atendimento telefónico. Concebida para tornar o serviço mais ágil, moderno, seguro e inclusivo, a ferramenta assegura atendimento de voz imediato, 24 horas por dia e 7 dias por semana, visando reduzir os tempos de espera e facilitar o acesso aos serviços municipais. Nesta fase de testes, a autarquia alerta para a possibilidade de ocorrerem constrangimentos inerentes ao processo de aperfeiçoamento do sistema, apelando à compreensão dos munícipes. Para garantir a melhoria contínua da assistente virtual, o município disponibiliza o endereço de correio eletrónico helpdesk@cm-carregal.pt, convidando os cidadãos a reportar eventuais falhas, comportamentos inesperados ou a apresentar sugestões. O Festival Alegro regressa entre os dias 3 e 18 de outubro para a sua nova edição, levando concertos de música de câmara a espaços de grande relevo histórico e simbólico dos concelhos de Vouzela, Oliveira de Frades e São Pedro do Sul. A programação integra propostas artísticas de destaque, como os espetáculos do Ensemble Rosalia, no Cine Teatro Dr. Morgado, o Quinteto de Sopros do Dão, na Igreja Paroquial de Campia, e o encerramento a cargo do Lodovici Ensemble, na Igreja do Convento São José. Mais do que um evento artístico de entrada livre, a iniciativa assume-se como um projeto de desenvolvimento regional estruturado para dinamizar a economia local, valorizar o património territorial da região de Lafões e aproximar a cultura das comunidades através de uma oferta diversificada que se estende por vários fins de semana de outubro. O programa detalhado pode ser consultado nas redes sociais dos municípios de Lafões. Está concluído o bloco da informação regional. 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

0: Vamos agora espreitar o Instituto Português do Mar e da Atmosfera para sabermos das previsões do estado do tempo para terça-feira, 6 de outubro. Previsão de períodos de céu muito nublado, aguaceiros, que poderão ser acompanhados de trovoada, em especial no norte e centro, durante a tarde. Vento fraco a moderado, até 25 km/h do quadrante sul, tornando-se do quadrante oeste a partir da tarde e superando, moderado a forte, até 40 km/h nas terras altas do centro e sul até ao meio da manhã. Está prevista pequena descida da temperatura máxima. E as máximas previstas são de 21 graus para o Porto, 23 para Coimbra, 25 para Lisboa e também para Faro e 26 para Santarém.
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Os Fingertips editam Panic Attack, novo single de apresentação do Beautiful Souls, o próximo álbum da banda. Panic Attack é uma canção pop rock contemporânea sobre a descarga física e emocional de nos apaixonarmos, quando a excitação, medo e a parte mais vulnerável acontecem ao mesmo tempo.

0: São 8 horas. 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
1: Viva, boa terça-feira! O Dia Mundial da Paralisia Cerebral comemora-se a 6 de outubro. Este dia tem como objetivos informar sobre a paralisia cerebral, chamar a atenção para a situação das pessoas com paralisia e que são esquecidas pela sociedade. Existem 17 milhões de pessoas no mundo com paralisia cerebral e mais de 15 mil pessoas em Portugal. Addison Rae Sterling é uma dançarina, atriz, influencer, cantora e empresária americana que hoje está de parabéns. Ela faz 26 anos. É a quarta pessoa mais seguida no TikTok. Ainda assim, em novembro de 2021, Addison falou mal dos seus fãs numa live dizendo que eles eram horríveis, pois tratavam-na mal. Na música, Addison lançou seu primeiro single em março de 2021, Obsessed.

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3: Grease Lightning é uma música do musical Grease, uma gravação da trilha sonora da versão cinematográfica, com John Travolta na voz principal e que alcançou o número 47 no Billboard Hot 100 em 1978. Na gravação original, como no caso do musical de palco em que foi baseada, várias profanações injustificáveis de natureza sexual são salpicadas ao longo da letra, que impediu várias estações de rádio de tocar a música e possivelmente a impediu de chegar aos 40 principais nos Estados Unidos. A comédia musical foi baseada no filme de 1971 e retrata a vida de Danny Zuko e Sandy Olson, que desenvolvem uma atração um pelo outro. O filme é estrelado por John Travolta e Olivia Newton-John como Danny e Sandy. Lançada em 1978, Grease foi um sucesso tanto crítico como comercial, tornando-se a faixa de maior sucesso de todos os tempos. De acordo com a tendência musical da altura, Grease Lightning usa estilos de música popular do final dos anos 50.
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19: A Biblioteca Municipal Dom Miguel da Silva, em Viseu, promove a 12ª edição do concurso Quadras de São Martinho, uma iniciativa direcionada para estimular a escrita, a criatividade e a valorização da literatura tradicional oral. O concurso encontra-se aberto até ao dia 30 deste mês de outubro a estudantes dos ensinos básico e secundário, de estabelecimentos públicos, privados ou cooperativos, bem como ao público adulto em geral e à comunidade sénior a partir dos 70 anos, permitindo candidaturas individuais ou em grupo. Cada participante pode concorrer com apenas um trabalho inédito, original e legível, centrado obrigatoriamente na temática de São Martinho. As normas detalhadas de participação e submetidas a concurso encontram-se disponíveis para consulta no portal digital da Autarquia Viziense em cm-viseu.pt. A tradicional feira semanal de Tondela regressará ao seu local habitual no próximo dia 12, segunda-feira, após ter funcionado temporariamente no loteamento da Avenida ao Tondela, devido à realização da FICTOM. Excepcionalmente, a feira deste sábado, 3 de outubro, decorreu ainda no recinto provisório, tendo sido antecipada em 2 dias em virtude do feriado nacional de 5 de outubro. Como compensação pelos transtornos decorrentes da mudança temporária do recinto, a autarquia concederá aos feirantes um mês de isenção nas taxas de ocupação dos terrados, uma medida de apoio que representa um impacto financeiro municipal de 4.159 euros, acompanhada de um agradecimento público a todos os comerciantes e munícipes pela compreensão demonstrada. A Câmara Municipal de São Pedro do Sul procedeu, no passado dia 29 de setembro, no Salão Nobre dos Passos do Conselho, à entrega de apoios financeiros a 11 associações de caçadores do Conselho elegíveis, no âmbito de um programa municipal destinado a mitigar os impactos provocados pela população de javalis e a estreitar a articulação com essas entidades na gestão cinegética. Os montantes atribuídos oscilam entre 500 e 3 mil euros por associação, sendo calculados com base nos resultados do controle da espécie, na regularidade da atividade e nas ações desenvolvidas para minimizar os prejuízos agrícolas. Esta medida de apoio, que prevê obrigatoriamente a afetação de 25% do valor às licenças de caça ao javali, para beneficiar diretamente os caçadores federados, insere-se também na proposta de regulamento do desenvolvimento rural do município, atualmente em consulta pública no portal digital da autarquia em cm-spsul.pt. A Câmara Municipal de Carregal do Sal está a implementar de forma experimental a DINA, uma nova assistente virtual baseada em inteligência artificial para o atendimento telefónico. Concebida para tornar o serviço mais ágil, moderno, seguro e inclusivo, a ferramenta assegura atendimento de voz imediato, 24 horas por dia e 7 dias por semana, visando reduzir os tempos de espera e facilitar o acesso aos serviços municipais. Nesta fase de testes, a autarquia alerta para a possibilidade de ocorrerem constrangimentos inerentes ao processo de aperfeiçoamento do sistema, apelando à compreensão dos munícipes. Para garantir a melhoria contínua da assistente virtual, o município disponibiliza o endereço de correio eletrónico helpdesk@cmifamcarregal.pt, convidando os cidadãos a reportar eventuais falhas, comportamentos inesperados ou a apresentar sugestões. O Festival Alegro regressa entre os dias 3 e 18 de outubro para a sua nova edição, levando concertos de música de câmara a espaços de grande relevo histórico e simbólico dos concelhos de Vouzela, Oliveira de Frades e São Pedro do Sul. A programação integra propostas artísticas de destaque, como os espetáculos do Ensemble Rosalia, no Cineteatro Dr. Morgado, o Quinteto de Sopros do Dão, na Igreja Paroquial de Campia, e o encerramento a cargo do Lodovici Ensemble, na Igreja do Convento São José. Mais do que um evento artístico de entrada livre, a iniciativa assume-se como um projeto de desenvolvimento regional estruturado para dinamizar a economia local, valorizar o património territorial da região de Lafões e aproximar a cultura das comunidades através de uma oferta diversificada que se estende por vários fins de semana de outubro. O programa detalhado pode ser consultado nas redes sociais dos municípios de Lafões. Está concluído o bloco da informação regional. 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

0: Vamos agora espreitar o Instituto Português do Mar e da Atmosfera para sabermos das previsões do estado do tempo para terça-feira, 6 de outubro. Previsão de períodos de céu muito nublado, aguaceiros, que poderão ser acompanhados de trovoada, em especial no norte e centro, durante a tarde. Vento fraco a moderado, até 25 km/h do quadrante sul, tornando-se do quadrante oeste a partir da tarde e superando moderado a forte, até 40 km/h nas terras altas do centro e sul até ao meio da manhã. Está prevista a pequena descida da temperatura máxima. E as máximas previstas são de 21 graus para o Porto, 23 para Coimbra, 25 para Lisboa e também para Faro e 26 para Santarém.
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Partilhamos agora um novo destaque do trabalho de Sofia e os Senhores Roubados. Tenho dito. Com letra e música de Sofia Gaspar, a canção integra o primeiro álbum do projeto e ganha agora uma nova e forte projeção ao fazer parte da banda sonora da nova novela da TVI, Coração de Mãe, estreada no passado mês de setembro. Tenho dito, traz para a música a clássica dinâmica do Disque Sim, aquela conversa de bastidores e que tantas vezes recorremos entre amigos ou em casa.

0: São 9 horas.
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3: Olá, meu povo, meu pessoal, sejam bem-vindos.

0: Bem-vindos a mais um Cuidado que Ele Está na Cozinha. Eu sou o Emanuel Moura. Hoje trago uma dor de costas e também uma receita muito boa. A receita que eu trago hoje é uma salada de legumes com frango, para além da dor de costas, ok? Os ingredientes que eu vou dar são para uma refeição de mais ou menos 4 pessoas. Precisamos de 200 gramas de cuscuz, 2 decilitros de água, 2 peitos de frango, 1 limão para fazer sumo, 4 chávenas de mistura de legumes tipo italiano, rúcula quanto baste, 1 colher de chá de pimentão doce, alho em pó quanto baste, 1 colher de café de sal, pimenta e azeite quanto baste e 2 dentes de alho. E a preparação? Demora mais ou menos 1/4 de hora para fazer e começa por juntar água a ferver ao cuscuz, tape, deixe hidratar e em seguida solte com um garfo e reserve o cuscuz. Isto não soa nada bem, reservar o cuscuz. Você já reservou o seu cuscuz hoje? Isto não soa bem. Depois corte o frango em cubos, regue com o sumo de limão e tempere com pimentão doce, alho em pó, sal e pimenta. De seguida misture tudo para envolver bem os sabores e numa frigideira, com um fio de azeite, salteie o frango até estar assim bem curadinho. Junte depois os legumes e os dentes de alho picados, vá sempre mexendo e deixando cozinhar durante cerca de 10 minutos. Por fim, quando a coisa estiver no ponto, finalize juntando rúcula a gosto. Para acompanhar, obviamente que vai usar o cuscuz que reservou. Já sabe como é que isto funciona. Para voltar a ouvir esta receita, vá ao podcast aqui da sua rádio, que eu tenho lá tudo explicadinho. Esta e muitas mais. Quanto a mim, por hoje é tudo. Foi um gosto, foi tudo muito bom, estava tudo espetacular. Continuo com a minha dor de costas e agora vou à minha vida, está bem? Tchau, pessoal.
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Dizem que o amolador anuncia transformações. Como uma espécie de presságio no meio da rua. A sorte de uns, mas o azar de outros.

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15: Está no ar o News Flash com o essencial da informação para esta terça-feira, 6 de outubro. Os funcionários da Agência para a Integração, Migrações e Asilo cumprem hoje um dia de greve convocado pelo Sindicato dos Técnicos de Migração para exigir a criação de uma carreira técnica própria e um suplemento remuneratório equiparado ao das forças de segurança, num protesto que evidencia também a instabilidade interna gerada pela indefinição quanto à continuidade de Pedro Portugal Gaspar na presidência da agência e pela estagnação das negociações sobre estas antigas reivindicações estruturais de valorização e controle de fronteiras. Centenas de professores vindos de vários pontos do país desfilaram ontem em Lisboa, a convite da FENPROF, para assinalar o Dia Mundial do Professor com exigências ao Governo, que incluem a valorização da carreira, a implementação de aposentações especiais e apoios financeiros para a população de docentes em zonas de carência, tendo o secretário-geral da Federação, José Feliciano Costa, criticado a atuação do Ministério da Educação por considerar que segue um rumo oposto ao reconhecimento devido à classe. Entretanto, o Presidente da República, António José Seguro, assinalou o Dia Mundial dos Professores com uma mensagem escrita divulgada antes das comemorações da implantação da República, na qual defendeu que a valorização da classe docente é indispensável para o futuro do país, deixando uma saudação especial aos professores em território nacional e àqueles que ensinam a língua portuguesa no estrangeiro, sublinhando que não há escolas nem República sem professores devidamente valorizados. O Ministro da Administração Interna manifestou profundo pesar pela morte de um jovem bombeiro de 25 anos da Corporação de Rebordosa, vítima de um acidente durante uma ação de formação na Escola Nacional de Bombeiros, sediada nos Bombeiros Voluntários de Baltar, em Paredes, endereçando condolências à família e à corporação e prestando homenagem ao abnegado voluntariado dos bombeiros portugueses, no momento que levou também a Câmara de Paredes a decretar 2 dias de luto municipal. O Governo e as 3 federações sindicais da administração pública, FESAP, Frente Sindical, STE e Frente Comum, reúnem-se esta tarde para iniciar as negociações sobre a atualização salarial para o próximo ano, prevendo um acordo plurianual anterior de subidas de 2,3% ou um mínimo de 60,52 € a partir de janeiro de 2027, num encontro que antecede a entrega da proposta de Orçamento de Estado e surge na sequência da greve e da manifestação promovidas na última sexta-feira diante do Ministério das Finanças para exigir melhores salários e a revogação do sistema de avaliação de desempenho. O novo líder independentista do Partido do Quebec, Paul Saint-Pierre Plamondon, defendeu que a província francófona merece constituir-se como um país para salvaguardar a sua sobrevivência cultural e democrática num triunfo eleitoral que desafia a mensagem de unidade do primeiro-ministro canadiano Mark Carney, tendo o futuro primeiro-ministro regional prometido avançar com um novo referendo sobre a independência após o final do mandato de Donald Trump em janeiro de 2029. Se vier a realizar-se o referendo prometido pelo Partido do Quebec, será o terceiro organizado na região após os de 1980 e 1995. O último foi perdido por uma margem estreita pelo campo do sim à independência. 7 pessoas morreram afogadas na sequência de inundações provocadas por chuvas fortes num poço de mineração ilegal localizado numa mina abandonada no município chinês de Chongqing, tendo as autoridades detido 21 suspeitos no âmbito das buscas desencadeadas após o alerta do desaparecimento num incidente que surge poucos meses após o grave acidente mineiro registado na província de Shanxi. A sinistralidade do setor mineiro chinês, do maior produtor e consumidor mundial de carvão, diminuiu significativamente nas últimas décadas. No entanto, os acidentes continuam a ser frequentes num setor que enfrenta problemas persistentes relacionados com a fiscalização, a subcontratação e o cumprimento das normas de segurança. O primeiro-ministro israelita Benjamin Netanyahu assegurou que o país está mais forte do que nunca durante um discurso em memória dos militares e agentes de segurança mortos no conflito, realizado antes de participar na cerimónia de homenagem às vítimas do 7 de outubro, num evento que ficou marcado por um momento de forte tensão, quando o pai de um dos jovens mortos interrompeu o chefe de governo aos gritos, antes de ser retirado do local pelos serviços de segurança. E foi o essencial da informação para esta terça-feira, 6 de outubro. Tenha a continuação de um ótimo dia.
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1: Vamos agora espreitar o Instituto Português do Mar e da Atmosfera para sabermos das previsões do estado do tempo para terça-feira, 6 de outubro. Previsão de períodos de céu muito nublado, aguaceiros que poderão ser acompanhados de trovoada, em especial no norte e centro, durante a tarde. Vento fraco a moderado, até 25 km/h do quadrante sul, tornando-se do quadrante oeste a partir da tarde e superando moderado a forte, até 40 km/h nas terras altas do centro e sul, até ao meio da manhã. Está prevista pequena descida da temperatura máxima. E as máximas previstas são de 21 graus para o Porto, 23 para Coimbra, 25 para Lisboa e também para Faro e 26 para Santarém.

Os Fingertips editam Panic Attack, novo single de apresentação do Beautiful Souls, o próximo álbum da banda. Panic Attack é uma canção pop rock contemporânea sobre a descarga física e emocional de nos apaixonarmos, quando a excitação, medo e a parte mais vulnerável acontecem ao mesmo tempo.

0: São 10 horas. 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

Olá, vivam! Muito bom dia! Sejam bem-vindos à sintonia da VFM. Mais um programa vai para o ar, mais alto e mais além, das 10 até ao meio-dia, e hoje vamos ter música e poesia.

Vamos então para a poesia, para não demorarmos mais, porque eu sei que tenho ouvintes que adoram poesia, como eu adoro também ler, declamar e ouvir.

Os olhos são o espelho da alma, duas mãos de poesia, e a vida é aquilo que nós queremos que ela seja. Deixem-me cercar o sonho, pintá-lo de esperança, de cores mil, que a vida é amar, a vida é amizade. Deixem-me cercar o viver, que a vida é rio de água a correr veloz em direção ao mar, para a foz abrandar e daí partir nos braços das ondas, sem mais por vir. Os olhos são o espelho da alma.

A vida é feita momento a momento. É poesia sem tempo, sem idade. A vida é um presente, é sentimento. É existir em paz, amor e liberdade. Autoria: José Alberto Rodrigues de Viseu. Os filhos te fazem rir, te fazem chorar, fazem você se desesperar. Mas eles são os únicos que você nunca vai deixar de amar nem esquecer na sua vida. São os filhos que o fazem rir.

Mulher é lutadora, ela é zelosa, coisadora, ela lava, limpa, cozinha, ela é mãe, é esposa, é avó, ela curte mágoa sozinha, ela é tudo isto e não só, ela não desiste do que quer, ela é bela, é mulher.

Hoje é um dia de semana. É. Com quantas rimas se faz poesia? Com quantas palavras se faz um dia? Com quantos sorrisos se faz alegria? Sorriso não é riso, é um carinho. E estamos sempre a aprender. Não foi de propósito, eu só lhe queria servir um café. Era a empregada de mesa que não se ria e servi-lo. E a que me agradeceu por isso, dei-lhe o meu melhor sorriso. Por cada passo, uma rosa e um grito. Meus passos, meus caminhos, cheios de pedras e de espinhos, um horizonte a alcançar. Por todos os dias, por todos os dias, secam-se os rios e os meus passos inertes. Caminho de hoje que se faz soberbo, teimoso, mas dá para toda a vida procurá-lo num qualquer lugar e, por vezes, assombroso. Poesia de Georgina Caçador de Coruche. Corpo de luz e as árvores coando o sol quente pelos ramos de verão e os frutos maduros num convite, lábios carnudos de prazer contido e um corpo de luz dolente tombado sobre a tarde. Ouvidos alerta, os olhos num claro, contornos gravados pela mão, o braço caído ao longo da pele de fogo. Mesmo de fronte, um vidro, um adeus, elevando-se das águas, quase um sopro, quase um grito, quase gente. Corpo de luz. Autoria Aurora Simões de Matos. É de Castro Daire e reside na cidade de Lamego.

As guitarras do fado português aqui a acompanhar-nos na declamação de poesia de vários autores, poetas e poetisas que colaboram connosco. Obrigado.

Amor e saudade, sonhos perdidos. Quem não precisa de amor ou de um carinho qualquer, quem é que na sua dor consegue alegria ter? Quem consegue suportar a solidão sem extravasar tudo do seu coração? Quem consegue superar a dor e a agonia sem amar dia após dia? Quem consegue olhar o céu sem pequeno se sentir, interiorizar que nada é seu e que um dia vai partir? Quem não se agarra à vida de uma maneira feroz, ela passa de fugida, tão ativa e veloz, tão ativa e veloz. Quem nunca teve gana que a vida encarece, encarcerar, e nessa sorte imagina nunca desesperar. Quem é que nunca sorriu com vontade de chorar? Quem seu coração não abriu quando devia fechar? Quem é que nunca falou por tão docemente amar? Quem é que nunca calou com vontade de gritar? Quem nunca viu um olhar que a alma lhe trespassasse? Quem nunca quis abraçar alguém que o afagasse? Quem nunca perdeu algo que o marcou? Quem nunca sofreu e em vão suplicou? Quem nunca sufocou dentro do peito a paixão? Era a vida, ela, a vida mudou e matou a ilusão. Autor desconhecido.

hoje. Estar vivo, ter saúde, ter uma família, ter amigos, ter um lugar para morar, temos algo para comer e temos um emprego. E tudo isto vem de graça. De quem? Quem é que nos dá tudo isto na vida? É o Senhor Jesus Cristo.

Vamos ao intervalo musical e voltamos já de seguida, porque poesia com música ouve-se muito melhor.

Aprenda a amar e serás feliz. São profundas as alegrias e as tristezas de cada mãe. Há dias em que tudo parece vestido de silêncio, basta um pequeno toque na porta e eis que a mãe pensa que vai receber a visita de um filho. Não, não era ninguém. Ela terá de ficar à espera. Quem duvida disto? Quase todas as mães e quase todas as mulheres que são mães, mas poucas têm filhos atentos. Sempre que uma mãe embala o berço, ela espera que seja um bom filho e pensa num melhor futuro para o mesmo. E é muito justo dizer que ela vai para além das suas capacidades. A mãe promete e cumpre sem falhas. Talvez muitas delas tenham sofrido mais do que dizem que sofreram. Esta é uma verdade. Muitos filhos não procuram saber. Muitas vezes, no seu silêncio de mãe, com os olhos molhados, ela só pede para que a vida do filho não tenha uma direção errada. Mas é um risco a prever permanentemente, porque tanto se embala no berço o bem, como se embala também o mal. Será que o filho vai dar o melhor de si para a sua mãe? Há medo em assumir que a missão fracassou. É o problema de não se aceitar a derrota. Não basta desejar um bom filho, é preciso tê-lo e formá-lo. Ser mãe é entregar-se a um caminho muito desafiante e ameaça abrir-se ao filho apenas com a vontade de se ser amada sem se esperar nada em troca. Porque o amor de uma mãe é inexcedível. É uma contemplação e bênção no ventre do tempo. Talvez a atenção de um filho não tenha a mesma forma de atenção da mãe. E nós pedimos para que todos os filhos respeitem os vossos pais, mas em especial a sua mãe, que sofre dia a dia pelos seus filhos. Está um texto, Aprenda a Amar e Serás Feliz, de Maria de Fátima Cardoso. O seu pseudónimo como poetisa é Maria Fraterna. Obrigado.

Eu até diria mais, quanta realidade tão bonito no texto que eu acabei de ler. Quantas mães esquecidas e ignoradas pelos filhos. O coração de mãe é pleno de imenso amor e muitos filhos ferem, fazendo sangrar o coração da sua mãe.

Mas já que falamos das mães, também falamos dos pais. Pai, nos seus olhos, encontro a sabedoria acumulada ao longo dos anos e percebo que cada ensinamento seu é uma joia rara que carrego comigo. Pai, nos seus olhos encontro a sabedoria acumulada ao longo dos anos e percebo que cada ensinamento se é uma joia rara que carrego comigo. Quando a vida lhe dá de presente um pai que é um verdadeiro herói, as páginas do destino ganham novas cores e significados. Quando a vida lhe dá de presente um pai que é um verdadeiro herói, as páginas do destino ganham novas cores e significados. Mas, meu velho e amigo pai, o tempo passa, os seus cabelos vão ficando grisalhos, mas o seu amor se mantém eternamente. Os jovens, os olhos de um pai são espelhos que refletem os sonhos e anseios de um filho. E é nessa troca de olhares que as palavras encontram seu poder transformador. Paizão da minha vida, quando a vida trouxe tempestades, você foi sempre minha maior proteção. Eu tenho muita gratidão por todo o seu carinho para comigo.

Você não é apenas um pai, mas também meu melhor amigo, meu mestre e o grande amor da minha vida. Para ser pai, não basta fazer um filho. Amá-lo e protegê-lo fará de você um verdadeiro pai.

Gosto de você, pai, mais do que todo mundo. E sou um sortudo, porque tenho o melhor pai do mundo, para mim. Adoro-te, pai, por tudo aquilo que fazes e és. Recebe um beijo e um abraço daqueles que para sempre te hão de amar e admirar. Eu admirei o meu pai durante 75 anos.

E agora vou ler aqui um texto de... Eu considerava este meu amigo, amigo de muitos anos, casal amigo de muitos anos, de São Pedro do Sul. E o certo é que eu considerava este grande amigo um poeta do povo. E então ele escreveu, deixa eu ver se eu tenho aqui a data. Ah, tenho. Em 18 de janeiro de 2019, escreveu isto em 2019, Alberto Pereira. Alberto Pereira, que foi um trabalhador de uma fábrica de serração em São Pedro do Sul, foi depois comerciante, ele e a esposa, foi elemento da banda de música de São Pedro do Sul e mais tarde foi regente dessa mesma banda. Alberto Pereira, quem é que não conhece ou não conheceu, porque ele já não está entre nós, já partiu. E aproveito também aqui hoje para desejar rápidas melhoras à sua esposa, Maria Otília Pereira, que é uma senhora também excepcional, que eu conheço há muitos e muitos anos, que foi operada recentemente, depois de uma queda que deu, com graves problemas de saúde, e o certo é que esteve internada no hospital de Viseu, Santo Eutónio, e tem que ir para os cuidados continuados. Mas parece-me que está muito difícil de arranjar um lugar para tratar desta nossa amiga, Maria Otília, de São Pedro do Sul. Vou então ler aquilo que ele escreveu em 2019. Foi a 9 de fevereiro de 1943, a tua mãe deu à luz, com o pai que te fez, uma querida menina que sempre foi estimada, por avó foi criada, nunca passou fominha. Veio o teu crescimento, não vou contar o dia e cada momento da luta da tua vida, mas muito tiveste de lutar até um dia casaste, sem nunca te dares por vencida. Foste uma grande lutadora, lutaste e saíste vencedora. O teu pedido foi cumprido para, na Igreja de Câmara, te casares de véu branco, ires ao altar e teres um bom marido. Deus fez-te a vontade, trabalharam muito, é verdade, e deu-vos um casalinho. Todos os quatro a lutar conseguiram arranjar onde construir vosso ninho. Agora o casalinho casou, a família aumentou, mas com grande alegria os netos, Tiago e Ruth Margarida, os primeiros da nossa vida, filhos da Rosa Maria. Todos estes elementos aqui focados eu conheço. Agora do José Alberto, este José Alberto é o diretor da escola secundária de Vozela. Agora, do José Alberto, para tudo dar certo e nada ficar em vão, nasceu o Diogo e a Beatriz. Mas Deus também assim quis que nascesse a Maria João. Que linda família tu tens, no genro e na nora, não estou a falar, mas todos te damos os parabéns e que para o ano os consigamos dar. Poesia de Alberto Pereira, de São Pedro do Sul. Um mundo solidário, pacífico e humano. Este poema é sobre a Igreja, para que o cristão veja, a Igreja é o sal e o fermento da vida cristã. Não é preciso pensar nestas palavras, irá encontrar, ao praticá-las terá uma vida sã. Ser Igreja é ser o sal na terra. Antigamente Jesus o dissera aos discípulos: usem a imagem do sal, conserva os alimentos. Como ainda não havia eletricidade, o sal era a conservação
Eis aqui a verdade. Não havia arcas nem frigoríficos naquele tempo. Os discípulos ensinaram-nos a orar. Muitos a vida tiveram que dar. Não negaram a sua religião. Uns foram crucificados, outros com setas e amarrados, como o mártir São Sebastião. Jesus diz: a Igreja é o sal e o fermento. Do sal já demos o exemplo, agora o fermento faz o pão crescer. Se a nossa juventude anda perdida, chamá-los à razão, mostrar-lhe o que é a vida. Só melhorando e deixando os vícios pode vencer. As noitadas, as drogas e outros mais, tantos que não respeitam os pais, faz doer o coração. Muitos de desgosto e tanto sofrer, acabam mesmo por morrer. Os filhos não têm perdão. A Igreja é velha, é só para idosos. Juventude? Eles não foram famosos. É o vosso fermento que precisamos, se quiseres acabar com a corrupção em que vivemos. Jovens, vós, sem vícios, vencerão por um mundo solidário, pacífico e humano. Alberto Pereira. Escreveu isto em 18 de janeiro de 2019. E agora, um outro texto também bonito. Honestidade, falar e agir com verdade. Na China, no ano 250 a.C., como é que o Alberto Pereira sabia tudo isto? Eu fico admirado. Já li isto várias vezes sem publicar na rádio, mas tive que publicar. É a segunda vez. Na China, do ano 250 a.C., o imperador, para ser coroado, já sabia disso. Para subir ao trono, tinha de ser casado. Mas o imperador não cai na asneira. Usa um vaso e uma semente por cada herdeira, e a que trouxe essa flor mais bela ficava ao seu lado. Uma serva do palácio conta à sua filha: ela sente que o príncipe, o seu amor, e pensa que maravilha, vai ao palácio e também entra na competição. Tinham 6 meses para o vaso entregar. O príncipe, depois, é que ia julgar a vencedora e dona do seu coração. Donzelas com bons jardineiros arranjaram a melhor forma na planta e canteiros para ver qual delas seria a vencedora. A pobrezinha, que da semente tratava com carinho, passaram 6 meses e nada brotou, nem um bocadinho. Mas triste lá foi, sem flor, mas como grande lutadora. O príncipe vê as donzelas com cada qual, com sua planta, tanta beleza e várias cores que nos encanta. Reparai bem, vós não acreditais. A vencedora desta competição tratou da semente a quem eu dou meu coração, porque todas as sementes que eu dei eram estéreis. Perder para ganhar. A grande lição que podes tirar desta história para vencermos na vida: põe na tua memória ser leal e empregar sempre a verdade. Podes ver que as sementes do imperador foram trocadas. Não queriam perder, mas ficaram envergonhadas de perder e nada ganhar. Honestidade. A isto chama-se honestidade. Falar e agir com verdade. É a qualidade humana falar com sinceridade e dizer o que se ama. Na verdade, na justiça e no amor, esta história põe em prática uma lição que conduz e que pensa e veja a razão, como na China, a semente do imperador. Alberto Pereira, escrito em 6 de fevereiro de 2018. Honestidade, falar e agir com verdade. E agora tenho aqui poesia, tenho aqui tanta coisa bonita. Meus amigos, quantas páginas são? São muitas, são muitas, são muitas. 33
34, 35, 36, 37, 38, 39, 40 páginas de poesia de Ana Paula Jove. Esta senhora ou esta menina, eu costumo tratar as poetisas e todas as mulheres por meninas. Ana Paula Jove é da cidade de Coimbra, uma história de amor contada em versos. Ou, quando o amor emerge, só os versos o sabem cantar. É isso mesmo. Nas névoas sem fim. Ana Paula Jove. Jove, vamos fazer mais um intervalinho musical para depois ler alguma coisa desta nossa querida, perdão, desta querida poetisa Ana Paula Jove, que reside na cidade de Coimbra, e foi exatamente eu que lhe pedi para colaborar connosco há muitos anos.

Vamos então começar a ler a poesia de Ana Paula Job, uma poetisa da cidade de Coimbra. E o primeiro tem o título Elo. Todos nós sabemos o que é um elo. Um elo de ligação, por exemplo, só para ficarmos a saber o que é. Nem destino, nem universo, nem deuses, nem anjos, nem demónios, nem energias densas, nem pensamentos vis, nem mais intenções contra nós conseguem despojar-nos deste amor, deste laço, desta inquebrável união. Fomos nós, dos dedos a abrir-se, empurrando nossos corpos, obrigando-os a apertarem-se um ao outro, as mãos desenlaçadas ao abandono da ausência de ti, para que, uma vez longe dos olhos um do outro, nossos corações se habituem ao vazio de não nos vermos, nossos corpos se acostumem ao vácuo de não poderem tocar. No entanto, tão longa a rajada nos afasta, novo golpe de vento voraz nos impede para os braços um do outro, e os olhos de novo se encontram, brilhando como tochas de luz, repelindo já qualquer outra imagem de encanto com que tentem iludir-nos. Espanta-se o fado, arregalam os olhos os que servem da malvadez. Se nós só este magnetismo vence, aquele que nos coloca frente a frente, aquele que nos funde num só ser e que, na nossa plena e indestrutível união, nos faz o espírito e os corpos tremer. Elo de ligação no amor.

rasto. No dia em que tudo findar entre nós, procuro o rasto do meu amor, o rasto intenso que deixou de cheiro, de brisa, de imensidão, de sabor, de laço, de sensação. Procura no espaço por onde andamos, nos momentos que juntos percorremos, no tempo que nos pertenceu em comum. Em todos eles encontrarás vestígios do meu amor, sulcos profundos de um sentir, marcas indeléveis do tanto que morou no seu coração. E nesses vestígios, sulcos e marcas espalhadas onde procuras, me encontrarás no melhor de mim, no mais intenso de mim, no mais profundo do meu ser. E saberás, enfim, nesse momento, que entre nós bastou a imensidão do meu amor. Amor que nos cobriu aos dois, que lava, que varre tudo em seu redor. Amor que dispensou o teu amor, cobrindo a falha que existiu no seu querer. Sugeria se existisse o teu amor, tal era a vastidão do meu, intenso, forte e profundo, ofuscando tudo em redor, espojando-se por entre nós, como se florescesse de nós dois. Rasto, poesia de Ana Paula Job, de Coimbra. Perder-me em ti. Perco-me ao longo, ao largo do teu sorriso. Esvaio-me em emoção ao ligar-me ao teu olhar. Teu ser é o meu porto de abrigo, muralha, fortaleza, fortificação. E, no entanto, dele transpira igualmente suavidade, ternura e luz. Tão rochedo e, ao mesmo tempo, tão voo de ave. Tão tronco e, ao mesmo tempo, tão pétala de flor. Perdi-me em ti. Poesia de Ana Paula Job. Esta menina é de Coimbra. Poesia e uma alma companheira. Se eu passar o véu translúcido antes de ti, se eu me tornar ar que respiras antes do teu fogo findar, tornar-me-ei teu anjo fiel, dedicado e inspirador. Serei sombra da tua própria sombra, porém sempre luz. Serei serenidade no teu mais atribulado cansaço, serei teu guia até à mais consoladora paz. A melhor parte de mim permanecerá em ti. Isto é poema de uma alma companheira. E estamos quase a chegar ao intervalo. Vamos então passar um pouquinho de música, fazer um pequenino intervalo, minutos apenas, e voltamos depois para a segunda hora para continuar com a poesia de Ana Paula Job, uma menina, senhora, que reside na cidade de Coimbra. Não conheço pessoalmente esta poetisa, apenas contactos pelo telemóvel e também por e-mail. Mas meu irmão diz que é uma excelente senhora. Eu digo senhora menina. Vamos à música. E desta vez nem sei o que vem a seguir já aqui. O que é que virá? Hã? Vamos aguardar? Ah bom, pronto. Intervalinho que vamos fazer dentro de minutos.

0: São 11 horas.
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E já cá estamos novamente, segunda e última hora do programa de hoje, Música e Poesia, programa mais alto e mais além.

Vamos então continuar com a poesia de Ana Paula Job, uma menina mulher da cidade de Coimbra. Renúncia. Às vezes falas como se me amasses, outras vezes, tantas, como se eu para ti nada significasse. E entre uma margem e a outra, de tonalidades tão diferentes, de cursos de água tão opostos, pergunto-me o espaço que ocupo em ti. E onde ocupo eu esse espaço? Pergunto eu. E onde ocupo eu esse espaço? Na tua alma? No teu coração? No teu querer? Ora falas de mim como se eu fosse a escolhida. Ora insinuas que qualquer outra poderia provocar o teu sentir. Sentir que nem sei bem qual é ou onde mora. Desconheço o seu nome, se é que nome tem. E dou por mim, então, no lamaçal da dúvida, da descrença, da desilusão. Afundo-me logo na miragem da renúncia, mal ela surge diante de mim. E já vencida, deixo de querer resistir a todo o vendaval que se entrepôs continuadamente entre nós. Já vencida, escolho desistir de deter a gigantesca montanha de sempre tentar esmagar a nossa união. Já vencida, anseio deixar de lutar contra os constantes princípios que se abriram em frente do nosso caminho conjunto. Mas nada mais me venceu, nem por desalento ou cansaço ou espírito de derrota, senão tu mesmo. Na falta de ardor das tuas palavras, no desapego da tua voz, no vazio do teu olhar ao cruzar o meu, ignorando as suas pétalas de luz. Bonita poesia de tudo dedicado ao amor, ou à falta de amor, ou à falta de reciprocidade de amor, um pelo outro. Autoria Ana Paula Job, Coimbra. Guitarra portuguesa, que também é a guitarra de Coimbra, está aqui a fazer-nos companhia durante a leitura ou a declamação da poesia de Ana Paula Job. Autenticidade. Entre nós tudo é complicado e surge em mim um longo cansaço, cansaço das coisas complicadas. Anseio somente pela brisa do vento que passa e que não se atravessa no meu caminho, a não ser para me refrescar, dar alento, aclamar os meus pensamentos e preencher de confiança os meus passos. Quero a simplicidade do odor da maresia, do templo que circunda uma praia onde os cabelos se soltam livremente. E a ironia é que, sendo nós tão amantes da simplicidade, sendo ambos tão iguais no prazer das coisas singelas, eis que tudo é complicado entre nós, sem que nós o queiramos, sem que sejamos nós a complicá-lo. Houvesse só os elementos que ambos amamos, o ar e os ventos, o mar e a praia, a terra e as flores, as raízes, os troncos que amparam vendavais, o fogo que acende quando unimos as mãos, e tudo seria entre nós tão simples, tão autêntico, tão sinceramente feliz. É na interferência dos seres que nos rodeiam que toda a simplicidade se converte em confusão. Toda a paz que nos une em altercação teve todo o leve laço transformado em pesaroso nó. Quem dera assim pudéssemos permanecer sozinhos,
num fragmento isolado, nutrido de sol e de mar, e nada, nada, porque não existiria ninguém, nos poderia desunir, desapaziguar, destruir a nossa singela alegria, o nosso prazer das coisas simples e verdadeiras, e por isso mesmo completas, aquelas que cabem nas nossas duas mãos. Poesia de Ana Paula Job Coimbra.

Encantamento. Um dia ia eu numa floresta, encontrei um ser mágico que me ofereceu uma maçã. A partir daí entrei num sono profundo e sempre que procurava acordar, apetecia-me o tal ser mágico e renovava o meu sonhar. Já nem precisava de me fascinar com a brilhante e apetitosa maçã. Bastava olhar para ele, senti-lo junto a mim e logo novo torpor me assomava, controlando os meus gestos, adormecendo a minha vontade. Esta é a história como a conto, mas na verdade a floresta era ao cimo da serra. O ser mágico eras tu. A maçã foi o voo em que te conheci. A partir daí, desse momento fatal, desse mágico cenário, desse salto rumo à luz, entrei num sono profundo, onde me sinto a sonhar. Meu sono é o amor que trouxeste ao meu mundo. Meu sonho é a imagem do teu olhar. E sempre que procuro desse torpor despertar, que me invade da realidade, que me torna um ser lunar, apareces-me tu, apareces-me tu. Feiticeiro, mago, mágico, seres dos ares, sobrevoando os meus sonhos, a minha mente, a minha alma e o meu coração, e tudo mais que pudesse fazer parte do meu ser. Poesia Ana Paula Job, Coimbra. Anjo voador. É a próxima poesia. Mesmo quando fico sem ver, mesmo tanto tempo sem te ter, sobrevoas os meus céus qual raio de luz, maravilhando-os com o teu esplendor, e nele surges como um anjo voador. De asas multicolores fazes sorrir o sol, despertas as aves que te igualam no voo, deslumbras os sonhos azuis, trespassas as nuvens cinzentas, sempre num arrojo que ninguém, se nem nada pode parar, sempre no íntimo de quem tem a

o seu amar não passa de um gostar, como se gosta numa amizade vulgar. Despeço-me de ti enquanto te amo, enquanto posso usar de forma tão sentida palavras que já ninguém mais utiliza, tornando-se porventura tão banais. Eu, de banal, nem as palavras, nem o sentimento que dentro delas mora, que um amor assim não sentirei jamais, amor que tudo mais deixa de fora. Despeço-me enquanto ainda ferve em mim, incandescente, essa emoção que morre diariamente em tanta gente. Antes que esmoreça, antes que se transforme em torpor, despeço-me de ti com a lembrança desse amor querido, ainda vivido, ainda em chamas, ainda em pleno ardor. Antes que se apague e só fique cinza e escuridão, quero deixar-te como te conheci, envolta em luz, em encantamento e pura emoção. Ana Paula Job, Coimbra.

Abraço. Abraço-te sempre como se fosse a última vez, porque não sei quando esse momento irá chegar. Porém, presinto esse derradeiro enlace. E por isso me uno a ti tão fortemente, numa ânsia vã de me fundir a todo o teu ser. Sei que acontecerá brevemente, adia um pouco mais a cada instante, um pouco mais, ainda, e ainda um pouco mais. Desse sol que traz e que me derrete por dentro, desse luar que me ilumina nas noites sem fim, sei que esse momento surgirá de modo repentino, sem se anunciar. Diante dos meus olhos já incrédulos, já imersos no choro que na perda forma um mar, e sabendo então que é isso que me espera, mais fortemente te enlaço nos meus braços. Mais ansiosamente espero ouvir os teus passos, até o momento em que me vens abraçar. E então, com renovada doçura te enlaço, renovada força ganho o meu abraço, até Deus permitir, querendo, no teu ficar. E então, com renovada doçura te enlaço, renovada força ganha o meu abraço, até Deus permitir, querendo no teu ficar. Ana Paula Job, Coimbra. Mais um poema para depois irmos para um intervalinho musical. Música. O morrer de um beijo. O esmorecer do teu beijo assinala sem palavras o morrer do teu desejo. Pelo meu corpo, pelo meu ser, quando sinto um beijo teu a morrer, sei que o amor se tornou já um pobre moribundo. Um sentimento banal, fugaz, pouco profundo, à espera de vez para se espraiar no silêncio. Na areia da praia, nas nuvens do céu, sinto morrer na minha boca. E recordo no meu íntimo, quando ele era longo, aveludado e profundo, o teu beijo, como o mais recôndito do mar. E recordo as estrelas que fazia nascer em mim, estrelas cintilantes no céu do meu sonhar. Um rasgo de emoção ecoou no céu. Um clarão de luz desabrochou, iluminando a amplidão dos espaços e ofuscando tudo mais que houvesse em redor. Chegaste e transformaste o meu ser e os meus conceitos bolorentos, fizeste-os em pó sob os teus pés. E sendo assim, o que foi primeiro? Um esboço

Rasgo, um súbito clarão, converteu-se em profunda, eterna história de amor. Um beijo. Ana Paula Job. Hoje, amanhã ou depois, irei ver-te. Que felicidade, pueril, toma conta de mim. Tão pouco de ti em dias tão longos em que da tua presença só retiro uma migalha, miragem, gota de água da fonte. Instantes de ti que se internizam nas nossas memórias, fazendo dos momentos contigo eternos passos, longos eternos laços que perduram para sempre dentro de mim quando tudo demais se desvanece. Desvanecendo-se os longos momentos sem ti, que se traduzem em instantes vazios, esse sim, esbatendo-se na poeira do tempo, desmaiando aos pés dos meus cansaços. Portanto, abençoados momentos em que te vejo, que de tão raros, mas sobretudo de tão felizes e intensos, transformando-se em diamantes, perfeitos, brilhantes, plenos e formosos, no meio das cinzas pedras que pisamos no caminho. Hoje, amanhã e depois irei ver-te. Poesia de Ana Paula Job, da cidade de Coimbra. E agora vamos para um pequenino intervalo musical.

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Continuamos na poesia, desta vez com poemas de Lourdes Maravilha, que é do concelho de Castro Daire. Sou filha do sol que rasga o meu nascimento, que ilumina o oculto desta serra nas sombras frias e adormecidas. Sou filha da lua que embala o meu sono num berço leve de prata na noite mágica que é sua. Sou filha do vento que ouve o gemido, meu pranto apaga o suor deste tormento, leva na brisa o véu do desalento. Sou filha da chuva que corre na estrada da vida, sacia a chuva, sacia a chama de sede ardente, perfuma o odor do suco na ferida. Sou filha da terra, no sal das prestes rasgadas e da seiva adormecida nas esteias, no cálice sagaz extinto de veias. Sou filha da morte, do meu fim estreito e balizado, num sonho solto e já roubado, o corpo inerte em cinzas queimado. Autoria Lourdes Maravilha, de Colo de Pito, Monteiras, Castro Daire. Silêncio. No adeus da partida tudo fica e nada resta, tudo foi e nada era. Nesse canteiro gasto gemem as rosas brancas da primavera. Traga-se na foz de um cálice o fel quente do orvalho mirrado numa longa e curta fila de espera. Oculta-se na ponta do véu os passos tristes de um fado pelo rasto frio desse olhar. Sepultam-se as gotas vivas de uma esperança num embarque por navegar. Fecham-se fronteiras de esperança no rosto dos sonhos por decifrar. Gemem-se suores nas sarjetas balizadas na voz de um silêncio mirrado pelo restolho seco e amargurado ao longo das retas curvadas. Julga-se ser noite sem se conhecer o som da madrugada. Num lado ficamos inertes no cais, do outro imersos no rio. Vomitam o corpo e roubam tantos os ideais. O nosso corpo vibra um só segundo no âmago forte de um tenso arrepio. E um barco foge de nós sem nós fugirmos além. O eco da nossa voz soa a nada e a ninguém. Silêncio. Autoria de Lourdes Maravilha.

Falei-te da vida, de tudo que só ela me dizia, nos degraus do tempo, há ventos contrários, nos esforços augurados, ao troféu que te enaltece. Há risos sarcásticos que se ironizam quando ergues bandeiras. Há palavras profetizadas em bocas inquinas que anseiam a tua dignidade. Há sempre luz que circunda o lugar que só a ti pertence. Nesta verdade só vivem alguns. Lourdes Maravilha. És o lugar onde nasci e cresci, neste lindo canteiro. Eu tanto aprendi. Ouvi o canto do galo naquele longo madrugar, no calor do meu embalo, onde sempre queria ficar. Senti o vento na serra que me chamava a bailar. No início de cada primavera via tudo a desabrochar. Ouvi a chuva a pingar por entre aqueles beirais. Nos rios iam desaguar, formando lindos corais. Amei a vida por inteiro no regaço de minha mãe, que nos ama daquele jeito num coração que só ela tem. Perdi sorrisos para sempre, que brilham num céu estrelado, quando a vida já não se estende e se fica desamparado. Sei de cor cada canto, a luz no sorriso de cada espaço, a dor ferina de cada pranto e o calor daquele derradeiro abraço. Cada um dos seus recantos no meu peito está guardado, com a luz dos teus encantos, na voz quente deste meu poema. Lourdes Maravilha. Há uma linha que traça o vulto da noite no mistério que te trará o dia. Há segredos que rezam nas noites quebradas de luar e o vulto da sombra se esquece de os guardar. Há asas de papel em bocas assaimadas com fome de liberdade que voam para além de ti. Há a voz do pensamento que fala por dentro, mas só um coração a sabe ouvir. Lourdes Maravilha. Colo de Pito, Monteiras, Castrodeira.

O outono já está conosco e a Lourdes Maravilha vai também falar sobre o outono, ou melhor, escreveu um poema sobre o outono. Quando o outono chegar, não deixes varrer as minhas lembranças, aquelas que amarrei ao leque de todas as sentenças que só contigo quis partilhar. Virá a força de um prenúncio escoltada nas asas do vento, serão formas desenhadas só deste tempo, sopradas na melodia de cada silêncio. Mas quando a primeira folha cair, quero o meu olhar voltar a subir à encosta daquele estio e querer partir onde o outono de novo se vai vestir. Vestirá o palco de todas as cores numa vida pintada com aguarelas, lançará o perfume de algumas flores e no céu colocará a luz das nossas estrelas. Nesse dia, se a minha memória quiser descansar, acorda, mesmo que o uivo do outono se demore, para que as lembranças em mim possam brotar no despir de cada árvore. Outono. E o outono é tão bonito, com umas cores tão bonitas. Há pessoas que não gostam do outono, claro que o primavera e o verão, há quem goste mais, mas eu também gosto muito do outono, porque as cores do outono são fenomenais, é verdade. Aquele cair da folha tão bonito. E as folhas, depois se as puser dentro de um livro, passados uns dias ficam direitinhas e dá para dar um beijinho ao outono. Lemos aqui poesia de Lourdes Maravilha, que é natural de Colo de Pito, Monteiras, Castro Daire.

vamos terminar a leitura com poemas de Ludovina Dias. É uma senhora que é natural do concelho de Vozela, da aldeia de Vila Nova, freguesia de Ventosa, mas reside há muitos anos na cidade de Lisboa. Vamos então começar a ler aqui alguma poesia de Ludovina Dias. Quis perguntar ao tempo se tinha tempo para andar e só ouvi um lamento. O tempo não pode esperar. Segue, corre, vai em frente, que o tempo vai a correr. Corre veloz como o vento, já não há tempo a perder. Deixas-te passar o tempo para começar o caminho. De nada vale o lamento, agora corre um pouquinho. E se tudo tem um tempo, agora não o deixes fugir. Apanha-lhe o andamento que quis ainda conseguir. Nunca o deixem passar, que ele corre tão veloz. Mal começou a andar e já chegou à foz. Quero segurar o que resta, mesmo que pouco possa ser. A vida é uma floresta que em minutos pode arder. Eu quero um tempo ameno, sem ter frio nem calor, dar volta àquilo que tenho e à vida dar valor. Poesia de Ludovina Dias, Lisboa. Se tudo fizermos com amor, não vamos sentir a dor, nem as agonias da vida. Repartir a vida com alguém, às vezes sem saber muito bem por onde vamos à partida. Mas se o amor é entrega, às vezes na vida nos cega. Sem se conseguir ver nada e com medo de falhar, vamos na vida aceitar o muito que a vida nos traga. Mas não há amores perfeitos. A vida mostra seus defeitos, às vezes com desilusão, mas se o amor nos faz unir, para conseguir, continuar a conseguir, levamos a cabo a nossa missão. Levamos a vida com amor, às vezes também com dor, são os caminhos da vida. Ser na vida sofredor, sabermos dar o valor, tudo era novo à partida. Ludovina Dias.

0: De quem era a minha gente, a falta que dele senti, e muitos que nunca mais vi, os anos correram. Minha gente, eu perdi, a aldeia envelheceu, e tudo por lá se perdeu. Hoje são as pedras da memória que ficaram para contar a história. Pouco mais posso encontrar dos meus tempos de criança, porque as gentes do lugar também perderam a esperança. Ludovina Dias, Lisboa.
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0: Tive um sonho, José. Na realidade não o pude compreender, mas parece-me que se trata do nascimento do nosso filho. As pessoas faziam preparativos com várias semanas de antecedência. Corriam de um lado para o outro. Adornavam as suas casas com cores brilhantes, iam às compras e regressavam com muitíssimas prendas. Era um tanto estranho, pois as prendas não eram para os filhos. Embrulhavam-nas em papéis coloridos, atavam-nas com lenços de seda, com laços de seda, e colocavam-nas debaixo de uma árvore resplandecente de adornos, luzes, multicolores. Sim, José, uma árvore, e dentro das suas casas. Era um ambiente acolhedor, todos estavam sorridentes e emocionados com os presentes que trocavam entre si. Mas sabes uma coisa, José? Não ficou nem uma prenda para o nosso filho. Não ficou nem uma prenda para o nosso filho. Deu uma impressão que ninguém o conhecia, visto o seu nome não ter sido pronunciado. Tive a estranha sensação que se o nosso filho houvesse estado presente nesta festa, tratá-lo-iam como um desconhecido. Tudo cintilava, todos se sentiam felizes, não obstante, senti uma grande vontade de chorar. Que tristeza o nosso Jesus não ter sido convidado para a sua própria festa de aniversário. Era como se todos, exceto ele, fizessem anos nesse mesmo dia. Imagina José, o pai do menino Jesus, quão terrível seria se isso se tornasse realidade. Ainda bem que foi apenas um sonho. O sonho de Maria, mãe de Jesus.

A lareira, o amor e a paixão. A grande lareira acesa que espalhava o calor, o vinho morno na mesa e a família ao redor. O calor e a união que se vivia lá em casa. Uma lareira de chão, os carvões ardentes em brasa. Grandes noites escuras de breu, ao longe a trovoada rondava. Depois que a ceia se comeu, a criançada brincava. O pai lia o jornal. Depois de o terço contar, tudo parava e no final a mãe ficava a fiar. Mais um tronco na lareira para o fogo atiçar, que aquecia a casa inteira nessas noites de gelar. Mas o amor, a união, a família reunida me transmitiram a paixão que ficou para toda a vida. A lareira, o amor e a paixão. Ludovina Dias. Aldeia da minha infância. É uma aldeia da beira, com a montanha sobranceira a abrigá-la do vento forte. Foi em tempos cheios de vida, com gente muito querida que partiu em busca da sorte. Muitos partiram e não voltaram. E aqueles que lá ficaram não resistiram ao tempo. Houve ventos de mudança. Nasceu na aldeia a esperança, mas só durou um momento. A esperança vai-se perdendo, tudo vai enfraquecendo. Ficou a aldeia velhinha, as ruas ficam desertas, as portas sempre abertas, já nada se avizinha. Cai a noite sobre a aldeia, somente a lua cheia, às vezes a vem visitar. Tudo é silêncio em redor, até o último pastor teve a aldeia de deixar. E a montanha sobranceira protege as aldeias da beira. Esta, outra e muitas mais, viram partir de lá os seus filhos. Foram seguidos novos trilhos em vidas e lutas desiguais. A minha aldeia. É um poema de Ludovina Dias. E por hoje, suponho que é tudo em termos de poesia. Ah, está aqui mais uma que eu vou ler, porque ficará para sempre na minha memória. Saudades. Saudades da minha casa velhinha, da fuligem da cozinha, o cozinhar à lareira, o acender da fogueira, ir buscar a água à fonte, trazer a lenha do monte, à noite regar o jardim. E o pai ler para mim, fiar a lã ao serão, numa vida em união. Saudades de ser criança e ter no mundo a esperança, sonhar com as luzes da cidade, era o sonho da mocidade. Quem do mundo nada sabia, o sonho de poder mudar sem saber o que ia encontrar. Do sonho à realidade, da imaginação à desilusão, num tempo que sempre avança. Mas a cidade não continha os meus valores de criança que trouxe na minha bagagem. Na cidade tudo se funde e na mudança se confunde. Uma mudança radical, porque na cidade afinal os sonhos de uma criança são os que ficam na lembrança daquilo que deixei para trás. A saudade que se sente de quem era a minha gente. A falta que deles senti e muitos que nunca mais vi. Os anos correram, muitas gentes eu perdi. A aldeia envelheceu e tudo por lá se perdeu. Hoje são as pedras da memória que ficaram para contar a história. Pouco mais posso encontrar dos meus tempos de criança, porque as gentes do lugar também perderam a esperança. Lindo poema de Ludovina Dias, natural da aldeia de Vila Nova, freguesia de Ventosa, concelho de Vozela. E terminamos a poesia por hoje. Vamos então por mais um pouquinho de música e voltamos já de seguida para terminarmos o programa.

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Que estiveram na nossa companhia durante estas duas horas do programa Mais Alto e Mais Além, com música e poesia. Foi um prazer para mim saber que está desse lado. Obrigado.

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6: Está no ar o News Flash com o essencial da informação para esta terça-feira, 6 de outubro. Os funcionários da Agência para a Integração, Migrações e Asilo cumprem hoje um dia de greve convocado pelo Sindicato dos Técnicos de Migração para exigir a criação de uma carreira técnica própria e um suplemento remuneratório equiparado ao das forças de segurança, num protesto que evidencia também a instabilidade interna gerada pela indefinição quanto à continuidade de Pedro Portugal Gaspar na presidência da agência e pela estagnação das negociações sobre estas antigas reivindicações estruturais de valorização e controle de fronteiras. Centenas de professores vindos de vários pontos do país desfilaram ontem em Lisboa, a convite da FENPROF, para assinalar o Dia Mundial do Professor, com exigências ao Governo, que incluem a valorização da carreira, a implementação de aposentações especiais e apoios financeiros para a colocação de docentes em zonas de carência, tendo o secretário-geral da Federação, José Feliciano Costa, criticado a atuação do Ministério da Educação por considerar que segue um rumo oposto ao reconhecimento devido à classe. Entretanto, o Presidente da República, António José Seguro, assinalou o Dia Mundial dos Professores com uma mensagem escrita divulgada antes das comemorações da implantação da República, na qual defendeu que a valorização da classe docente é indispensável para o futuro do país, deixando uma saudação especial aos professores em território nacional e àqueles que ensinam a língua portuguesa no estrangeiro, sublinhando que não há escolas nem República sem professores devidamente valorizados. O Ministro da Administração Interna manifestou profundo pesar pela morte de um jovem bombeiro de 25 anos da Corporação de Rebordosa, vítima de um acidente durante uma ação de formação na Escola Nacional de Bombeiros, sediada nos Bombeiros Voluntários de Baltar, em Paredes, endereçando condolências à família e à corporação e prestando homenagem ao abnegado voluntariado dos bombeiros portugueses, no momento que levou também a Câmara de Paredes a decretar 2 dias de luto municipal. O Governo e as 3 federações sindicais da administração pública, FESAP, Frente Sindical, STE e Frente Comum, reúnem-se esta tarde para iniciar as negociações sobre a atualização salarial para o próximo ano, prevendo um acordo plurianual anterior de subidas de 2,3% ou um mínimo de 60,52 euros a partir de janeiro de 2027, num encontro que antecede a entrega da proposta de Orçamento de Estado e surge na sequência da greve e da manifestação promovidas na última sexta-feira diante do Ministério das Finanças para exigir melhores salários e a revogação do sistema de avaliação de desempenho. O novo líder independentista do Partido do Quebec, Paul Saint-Pierre Plamondon, defendeu que a província francófona merece constituir-se como um país para salvaguardar a sua sobrevivência cultural e democrática num triunfo eleitoral que desafia a mensagem de unidade do primeiro-ministro canadiano Mark Carney, tendo o futuro primeiro-ministro regional prometido avançar com um novo referendo sobre a independência após o final do mandato de Donald Trump em janeiro de 2029. Se vier a realizar-se o referendo prometido pelo Partido do Quebec, será o terceiro organizado na região após os de 1980 e 1995. O último foi perdido por uma margem estreita pelo campo do sim à independência. 7 pessoas morreram afogadas na sequência de inundações provocadas por chuvas fortes num poço de mineração ilegal localizado numa mina abandonada no município chinês de Chongqing, tendo as autoridades detido 21 suspeitos no âmbito das buscas desencadeadas após o alerta do desaparecimento num incidente que surge poucos meses após o grave acidente mineiro registado na província de Shanxi. A sinistralidade do setor mineiro chinês, do maior produtor e consumidor mundial de carvão, diminuiu significativamente nas últimas décadas. No entanto, os acidentes continuam a ser frequentes num setor que enfrenta problemas persistentes relacionados com a fiscalização, a subcontratação e o cumprimento das normas de segurança. O primeiro-ministro israelita Benjamin Netanyahu assegurou que o país está mais forte do que nunca durante um discurso em memória dos militares e agentes de segurança mortos no conflito, realizado antes de participar na cerimónia de homenagem às vítimas do 7 de outubro, num evento que ficou marcado por um momento de forte tensão, quando o pai de um dos jovens mortos interrompeu o chefe de governo aos gritos, antes de ser retirado do local pelos serviços de segurança. E foi o essencial da informação para esta terça-feira, 6 de outubro. Tenha a continuação de um ótimo dia.
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1: Olá, meu povo, meu pessoal. Sejam bem-vindos a mais um Cuidado que Ele Está na Cozinha. Eu sou o Emanuel Moura. Hoje trago uma dor de costas e também uma receita muito boa. A receita que eu trago hoje é uma salada de legumes com frango, para além da dor de costas, ok? Os ingredientes que eu vou dar são para uma refeição de mais ou menos 4 pessoas. Precisamos de 200 gramas de cuscuz, 2 decilitros de água, 2 peitos de frango, 1 limão para fazer sumo, 4 chávenas de mistura de legumes tipo italiano, rúcula quanto baste, 1 colher de chá de pimentão doce, alho em pó quanto baste, 1 colher de café de sal, pimenta e azeite quanto baste e 2 dentes de alho. E a preparação? Demora mais ou menos 1/4 hora para fazer e começa por juntar água a ferver ao cuscuz, tape, deixe hidratar e em seguida solte com um garfo e reserve o cuscuz. Isto não soa nada bem, reservar o cuscuz. Você já reservou o seu cuscuz hoje? Isto não soa bem. Depois corte o frango em cubos, regue com o sumo de limão e tempere com pimentão doce, alho em pó, sal e pimenta. De seguida misture tudo para envolver bem os sabores e numa frigideira, com um fio de azeite, salteie o frango até estar assim bem curadinho. Junte depois os legumes e os dentes de alho picados, vá sempre mexendo e deixando cozinhar durante cerca de 10 minutos. Por fim, quando a coisa estiver no ponto, finalize juntando rúcula a gosto. Para acompanhar, obviamente que vai usar o cuscuz que reservou. Já sabe como é que isto funciona. Para voltar a ouvir esta receita, vá ao podcast aqui da sua rádio, que eu tenho lá tudo explicadinho. Esta e muitas mais. Quanto a mim, por hoje é tudo. Foi um gosto, foi tudo muito bom, estava tudo espetacular. Continuo com a minha dor de costas e agora vou à minha vida, está bem? Tchau, pessoal.
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10: 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A Biblioteca Municipal Dom Miguel da Silva, em Viseu, promove a 12ª edição do concurso Quadras de São Martinho, uma iniciativa direcionada para estimular a escrita, a criatividade e a valorização da literatura tradicional oral. O concurso encontra-se aberto até ao dia 30 deste mês de outubro a estudantes dos ensinos básico e secundário, de estabelecimentos públicos, privados ou cooperativos, bem como ao público adulto em geral e à comunidade sénior a partir dos 70 anos, permitindo candidaturas individuais ou em grupo. Cada participante pode concorrer com apenas um trabalho inédito, original e legível, centrado obrigatoriamente na temática de São Martinho. As normas detalhadas de participação e submetidas a concurso encontram-se disponíveis para consulta no portal digital da Autarquia Viziense em cm-viseu.pt. A tradicional Feira Semanal de Tondela regressará ao seu local habitual no próximo dia 12, segunda-feira, após ter funcionado temporariamente no loteamento da Avenida ao Tondela, devido à realização da FICTOM. Excepcionalmente, a feira deste sábado, 3 de outubro, decorreu ainda no recinto provisório, tendo sido antecipada em 2 dias em virtude do feriado nacional de 5 de outubro. Como compensação pelos transtornos decorrentes da mudança temporária do recinto, a autarquia concederá aos feirantes um mês de isenção nas taxas de ocupação dos terrados, uma medida de apoio que representa um impacto financeiro municipal de 4.159 euros, acompanhada de um agradecimento público a todos os comerciantes e munícipes pela compreensão demonstrada. A Câmara Municipal de São Pedro do Sul procedeu, no passado dia 29 de setembro, no Salão Nobre dos Passos do Conselho, à entrega de apoios financeiros a 11 associações de caçadores do Conselho elegíveis, no âmbito de um programa municipal destinado a mitigar os impactos provocados pela população de javalis e a estreitar a articulação com essas entidades na gestão sinergética. Os montantes atribuídos oscilam entre 500 e 3 mil euros por associação, sendo calculados com base nos resultados do controle da espécie, na regularidade da atividade e nas ações desenvolvidas para minimizar os prejuízos agrícolas. Esta medida de apoio, que prevê obrigatoriamente a afetação de 25% do valor às licenças de caça ao javali, para beneficiar diretamente os caçadores federados, insere-se também na proposta de regulamento do desenvolvimento rural do município, atualmente em consulta pública no portal digital da autarquia em cm-spsul.pt. A Câmara Municipal de Carregal do Sal está a implementar de forma experimental a DINA, uma nova assistente virtual baseada em inteligência artificial para o atendimento telefónico. Concebida para tornar o serviço mais ágil, moderno, seguro e inclusivo, a ferramenta assegura atendimento de voz imediato, 24 horas por dia e 7 dias por semana, visando reduzir os tempos de espera e facilitar o acesso aos serviços municipais. Nesta fase de testes, a autarquia alerta para a possibilidade de ocorrerem constrangimentos inerentes ao processo de aperfeiçoamento do sistema, apelando à compreensão dos munícipes. Para garantir a melhoria contínua da assistente virtual, o município disponibiliza o endereço de correio eletrónico helpdesk@cmifamcarregal.pt, convidando os cidadãos a reportar eventuais falhas, comportamentos inesperados ou a apresentar sugestões. O Festival Alegro regressa entre os dias 3 e 18 de outubro para a sua nova edição, levando concertos de música de câmara a espaços de grande relevo histórico e simbólico dos concelhos de Vouzela, Oliveira de Frades e São Pedro do Sul. A programação integra propostas artísticas de destaque, como os espetáculos do Ensemble Rosalia, no Cine Teatro Dr. Morgado, o Quinteto de Sopros do Dão, na Igreja Paroquial de Campia, e o encerramento a cargo do Lodovich Ensemble, na Igreja do Convento São José. Mais do que um evento artístico de entrada livre, a iniciativa assume-se como um projeto de desenvolvimento regional estruturado para dinamizar a economia local, valorizar o património territorial da região de Lafões e aproximar a cultura das comunidades através de uma oferta diversificada que se estende por vários fins de semana de outubro. O programa detalhado pode ser consultado nas redes sociais dos municípios de Lafões. Está concluído o bloco da informação regional. 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
1: Neste livro estão reunidos pequenos contos e um ensaio. Porém, há um fio condutor que atravessa este conjunto aparentemente desirmanado de textos. A lucidez desconfortável e perturbadora com que nos é apresentado o ser humano. No conto que dá título ao livro, seguimos uma menina pobre pelas ruas de uma pequena cidade, descalça, mal vestida e entrega à sua curiosidade infantil. Ela observa tudo o que acontece à sua volta. É o cotidiano feito dos seus pequenos nadas que se dá a conhecer. Ao longo do percurso, a menina entra em contacto com uma realidade que ainda não consegue compreender totalmente. O que ela vê e o que nós vemos através dela transforma-se num inventário brutal do mundo adulto. A infância é interrompida, invadida na sua inocência. Depois surge um encontro com aquele homem que a ameaça, desencadeando uma reação em cadeia que culmina numa cena doméstica de violência extrema. Os outros textos expandem esta visão desapiedada e ambivalente da realidade. Os pormenores mais íntimos e desconfortáveis das situações são dissecados de forma singular. A ausência afetiva e as relações caóticas, a ruptura e a hipocrisia, a incapacidade de comunicação, as tensões e os dramas familiares. Já o ensaio reflete sobre a identidade brasileira, o colonialismo, a cultura e as relações de dominação entre povos. Para o autor, a humanidade deve ser entendida como parte de uma corrente do esforço humano construída coletivamente ao longo da história. Através de uma linguagem intensa e profunda, o autor desvela as fragilidades humanas e o lado obscuro da existência.
2: O episódio de hoje foi sobre o livro A Menina a Caminho, de Radwan Nassar, editora Companhia das Letras, e contou com a leitura do podcast de Regina Garcia, que é professora bibliotecária. Boas leituras!
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0: Viva a todo o nosso auditório. É com admiração, com honra, tenho aqui um dos maiores profetas do jogo português, um filósofo, um pensador, alguém que admiro há muitos anos. Como já lhe disse, o Mister já não se lembrava, mas já tínhamos falado há 4 anos no meu outro espaço. Tinha que trazer aqui uma referência do desporto português, do futebol português, o Mister Fernando Belém. É uma honra para nós.
1: Obrigado, obrigado. Não sei se sou assim tanto, não é? Mas fico grato por se lembrarem de mim. Portanto, não sou propriamente, não me acho uma referência. Pronto, é lógico que tenho feito o meu percurso sem incomodar muita gente, cultivando muito daquilo que é o meu próprio caminho, a minha própria visão. Mas pronto, estou longe de, não é? Acho eu, de ser alguém que pronto, possa marcar. Agora, aquilo que eu normalmente costumo dizer, a mim interessa muito mais marcar as pessoas que estão perto de mim, não é? Pronto, e se essa mensagem for chegando a esse, e pelos vistos, pá, conforme já me estás a dizer, há uns anos atrás já tínhamos falado, portanto, eu falo com um monte de gente, pronto, isso a mim já me satisfaz. Agora, pronto, não é humildade em excesso, também não gosto disso, mas é, pronto. Fico extremamente feliz por se lembrarem de mim. Pronto, isso para mim já é suficiente. E longe de pensar que sou uma referência, coisa que se parece.
0: Eu quando falo na palavra referência, Ministro, tem muito a ver com aquilo que hoje em dia é muito ir atrás das modas e não ser fiel àquilo que se gosta e que se ama. Eu sinto que o Mister, nesse sentido, é uma referência, isto é, porque pensa pela sua cabeça e pode ganhar, pode perder, mas as suas ideias estão lá e isso é que marca aí como referência.
1: Sim, isso concordo. Isso concordo, porque realmente eu sou um apaixonado, pronto, não é só apaixonado pelo futebol, sou um apaixonado pelo jogo de futebol. Não é? Para mim, o meu propósito, aquilo que realmente me faz andar é a beleza do jogo, não é? E nesse aspecto, eu não vou atrás de tudo, vou estando atento às tendências, não é? Mas aquilo que eu sinto é que elas não beneficiam nada o jogo em si. Portanto, o futebol evoluiu muito à volta, mas o jogo em si, aquilo que é jogado pelos jogadores, infelizmente não tenho uma opinião muito favorável. É lógico que eu também, pronto, faço parte deste mundo e, não é? E costuma-se dizer que todos, não é? Todas as ideias são válidas, não é? O futebol joga-se com ideias, mas eu cheguei a um ponto em que acho que algumas ideias valem mais que outras, não é? Por isso são coisas que depois podemos vir a falar, portanto, que nos dão probabilidades maiores, não é, de poder criar e poder fazer uma coisa que marque a diferença. Porque a qualidade do jogo em si, portanto, acho que está um bocadinho aquém daquilo que eu acho que se pode fazer. E é um bocadinho essa a mensagem que eu passo.
0: E se calhar é mais fácil se calhar trabalharmos com exemplos práticos. Acho que o Mister não vai levar a mal em puxar exemplos. Na semana passada saiu, por exemplo, o Rodrigo Mora, do Futebol Clube do Porto, não é? E entrou o Fofana. Estilos de jogo diferentes, estilos de entrega diferentes. Mas eu fiquei surpreendido quando, hoje em dia, e tanto eu como o Mister, e gostamos do futebol arte e vemos o futebol como um jogo ainda de rua, acho que o Mister também vê assim, um pouco como eu. E quando dizemos que uma equipa fica melhor com um jogador mais físico do que com um jogador mais técnico, eu pensei logo nisso e quando o convidei também pensei em fazer-lhe esta abordagem, porque arrepiou-me um bocadinho ouvir esse comentário de jogador mais físico torna a equipa melhor. Eu não acho, acho que pode ganhar, mas não torna melhor.
1: Absolutamente. Eu acho que isso, pronto, essa referência diz tudo do estado em que está o jogo, em que está o futebol. Né? Hoje eu costumo dizer, hoje é tudo ao quilómetro, é tudo ao metro, não é? É tudo ao peso, não é? Portanto, não é? E aquilo que é realmente o tratar bem a bola, o cuidar da bola e saber manejá-la como equipa, não é? Naquilo que eu chamo, portanto, de criar relações socioafetivas no jogo, estamos muito longe, não é? E realmente eu fico triste quando, não é? Quando é esse o caminho, e eu definitivamente não alinho nisso, porque eu acho que, e isto é uma reflexão que as pessoas têm que fazer, não é? Porque a tendência é essa, mas aquilo que me parece é que nos últimos tempos, quem tem ganho mais não são esses, porque eu acho que a nível físico, não é? Os jogadores já estão no limite, já está tudo no limite, portanto, com os dados do GPS, com as análises, não é? Com tudo que é o treino, não é? Já estão no limite. Agora, aquilo que para mim marca a diferença, não é isso. E se fizermos um estudo desde o ano passado, por exemplo, as quatro equipas que estavam nas meias finais da Liga dos Campeões do ano passado, não este mesmo do ano passado, e este ano depois continuou, nós tínhamos quatro equipas, que era o Barcelona, era o City, era o Arsenal e era o Inter. não é? Só o Inter é que, saiu deste. O resto das três, não é? Estavam ligadas a uma cultura de jogo, ligadas ao Barcelona, ligadas
0: ao PSG,
1: e,
0: né?
1: E o PSG, sim, pois, sim, é o segundo estado, era o PSG, tem razão, não é? Portanto, quer dizer que depois quem foi à final, não é? Foi o Arsenal e foi o PSG, e ganhou o PSG, portanto, a cultura. Se formos à final da Liga das Nações, nós tínhamos Portugal e Espanha, não é? Portanto, Portugal com uma equipa com muitos jogadores a beberem dessa cultura, não é? E Espanha acabou, portanto, acabámos por ganhar, mas Espanha também lá estava. Depois fomos para o Mundial de Clubes, quando foi o Campeonato do Mundo, não é? Portanto, o Campeonato da Europa, não é? Já foi com o Chelsea, não é? O Chelsea e o PSG, o Mundial de Clubes, portanto, filosofias, portanto. E este ano, quando continuamos, não é? A ver que são essas equipas, não é? Que dominam uma determinada cultura, que é aquilo que eu acredito, não é? Eu já há muitos anos dizia que deixemos de modelos de jogo e temos que investir mais numa cultura de jogo. Portanto, e é isso que eu acredito. E ela está a crescer, não é? Essa filosofia, liderada realmente pelos espanhóis, liderada pela cultura à volta do Barcelona, do Guardiola e os seus adjuntos. Portanto, aquilo é uma doutrina, é uma cultura que se vai. Eu acho que só quem não quiser ver é que temos que realmente refletir sobre isso. Portanto, eu acho que é mais complicado, é muito mais difícil as pessoas aceitarem isso e quererem continuar ligado aos dados, ligado à estatística, ligado à correria, que eu acho que, pronto, efetivamente, não é.
0: Mas eu acho que em Espanha ainda se respeita o jogar, isto é, porque vemos, isto foi puxado também com o Guardiola, mas sim o Luís Aragonés também, o Salvador e de Hortaleza, que também mudaram aquilo que era a escola espanhola. Mas eu estava a pensar nisso do Mundial, Mister, e mesmo numa equipa de alma, que vínhamos, a Argentina era talvez equipa de alma, de intensidade, o jogador que fazia a diferença era um dos últimos poetas, dos últimos bandidos de rua, não é?
1: Absolutamente. Portanto, por isso nós, por muito que queiram, não é? Eu acho que ainda é o jogo, a beleza do jogo e de quem o sabe dominar, quem sabe lidar com ele como deve ser, que vai acabar por sobressair. Mas claro, são poucos aqueles que entram nisso. Essa cultura está a crescer, não é? O Guardiola deixou muitos adjuntos, e reparem, não é? Por onde é que eles andam? Eles andam no top das equipas, não é? O Guardiola e aqueles que viveram aquela cultura. Portanto, eu acho que só que isso não está ao. É um jogo, eu costumo dizer, ao alcance de todos, mas só praticado por alguns. Portanto, mas eu felizmente, não foi por causa do Guardiola, nem foi por causa do Barcelona, que eu tenho quase 40 anos de carreira, e eu desde o início que ando a pregar isso, portanto, isto para mim é sinto-me mais feliz, que eu costumo dizer. Há muita maneira de ganhar, mas eu acho que desta maneira nós somos muito mais felizes. Portanto, e isso é uma coisa que a mim me preenche, que eu acho que nós devíamos refletir sobre isso, mas eu penso que o caminho está a ir noutra direção. Continua aí, mas quem vai continuar a ganhar, nos próximos tempos, penso que vai ser esta cultura, mas vamos ver.
0: Mas aquilo que é mais engraçado em si é o sorriso nos lábios. Eu estava a pensar, achei que o estádio do Fontelo é o estádio onde dá aí para sorrir também, é um estádio bonito a sorrir.
1: Ah, eu acho que sim, eu acho que o Fontelo e Viseu, eu por acaso tenho algumas ligações de pessoas que lá estão, que já conheço há anos, portanto, e tenho realmente percebido, não é, que o que está acontecendo no Fontelo e no Académico Viseu confirma aquilo que eu sempre achei há muitos anos. É preciso ter visão, é preciso perceber, não é, e ter um caminho, ter uma visão, não é, e depois perceber como é que lá vamos chegar, criar estruturas, criar uma mentalidade, profissionalizar, não é. E depois, independentemente dos percalços da bola entrar ou não entrar, saber que aquele é o caminho. E essa estabilidade vai sempre dar frutos. E aquilo que realmente o Viseu fez é um exemplo flagrante disso. Eu lembro de um Viseu, há uns anos atrás, em que eu vestia e gastava milhões, não é? E a tentar, e não conseguia, não é? Até que acalmou, até que veio outra perspectiva, que é aquilo que está a acontecer noutros clubes, não é? Já, não é? E as coisas começaram a crescer. É? E foram campeões da Liga Revelação, não é? Subiram de divisão. Portanto, só quem não vê isso, eu felizmente tenho essa experiência e estou muito apaixonado. Como sabes, eu sou natural de Paredes, tive uma ligação de 26 anos ao União de Paredes e passámos por muitos modelos, por muitas coisas, mas ficaram lá criadas raízes que eu penso que agora, com o investimento, não é? E tudo começou com um monte que se transformou numa cidade esportiva. Era preciso uma estrutura, portanto. E eu, agora com a maneira como está a ser gerido e realmente investimento, mas com visão, eu acredito que o meu Paredes possa, daqui a uns tempos, não pode chegar tão longe como o Académico de Viseu, mas está a criar bases para se afirmar para o futebol profissional e isso e outros exemplos nós temos cá em Portugal. Já.
0: Mas é este tipo de clubes, como a União de Paredes, como o Académico, como a Académica de Coimbra, que está na Segunda Liga e começou bem, fazem falta ao futebol? Aquele clube do povo, do bairrismo, que levam as pessoas atrás, é esse clube que fazem falta? E como a própria Leixões também?
1: Sim, nós, é assim, eu acho que aqui temos que criar aqui duas perspectivas, não é? Não há dúvida nenhuma que o futebol tem que se virar para as massas, não é? Tem que se virar para as massas, mas neste momento não são as massas, não é, que sustentam o futebol, portanto, não é? Porque não é? A realidade económica do nosso país, não é? Nós sabemos como é, portanto, tem que haver, tirando os grandes clubes, claro, que têm outras fontes de receita, não é? Mas há clubes de menor dimensão que criaram fontes de receita e que estão num patamar de crescimento. Claro que depois da massa humana e tudo aquilo que é a envolvência é que os vai depois ajudar a chegar lá, não é? Como lembrava um Famalicão, não é? Portanto, por exemplo, que foi um clube, não é, com uma visão do seu presidente que acaba por atingir ali uma estabilidade e agora continuar. Agora há outros, não é? E não há dúvida que isto depois é que faz a grandeza do, não é? O Braga, assumimos o Braga, portanto, aquilo que está a construir, agora falta-lhe depois outra mais massa. Agora, a realidade destes clubes, não é? É que realmente o investimento normalmente vem de fora, mas tem que ser um investimento virado para a comunidade. Não é? E há casos de gente que está a fazer, e quando o investimento e as pessoas sentem que realmente as coisas estão a valer a pena, elas também se agregam ao clube. Portanto, e aquilo que eu anseio ainda como um apaixonado pelo futebol é que realmente a qualidade do jogo leve mais gente aos estádios. Portanto, nós não estamos muito longe de uma Espanha, de uma França, portanto, com estados cheios e tudo mais. Portanto, é preciso pôr os bilhetes mais baratos, já que o investimento vem de fora, proporcionar que... Agora, aquilo que se chama também, que é a minha opinião, que chama as pessoas ao estádio, portanto, também tem que ser a qualidade de jogo. Portanto, e eu penso que aí portanto, não temos um caminho a percorrer, mas não há dúvida que o bairrismo, de clubes como a Académica, não é? E agora o Viseu, não é? Portanto, que é um clube central numa zona muito própria do interior, portanto, que possam realmente arrastar as pessoas, porque é isso que, no fundo, é para isso que o futebol, não é, nasceu, é o desporto dos povos, e em que todos possam ter acesso. E eu penso e espero que um dia isso seja possível.
0: Ainda agora com o Porto, não sei se o Mister viu, o Académico teve uma grande enchente dos seus próprios adeptos, o que é muito difícil, e em outros casos, como a gente sabe.
1: É sempre, quer dizer, é difícil porque, pronto, as pessoas acabam por, mesmo assim, acabam por ter que despender, não é, de fundos, não é, que hoje, entendendo às contingências, não é, e à qualidade de vida, não é, nem todos estão tão... É acessível. Agora, não há dúvida que, pronto, tem que se criar outras fontes de receita que permitam envolver muito mais a comunidade, não é? E isso passa muito, eu costumo dizer, já há muitos anos que digo isto, o trabalho da formação de um clube, não é, não é o que vai sustentar, não é, muitas vezes a equipa sénior, não é isso, mas é aquele que agrega mais famílias, não é? E quando as famílias percebem, pá, que o clube acarinha os seus, não é, os seus filhos, os seus netos, é quando se aproximam mais do clube, e depois essa ligação começa a crescer. Portanto, é assim que se fazem

0: Costumo dizer que já estive envolvido nisso, né? Toma conta dos filhos dos outros, não é? Costumo dizer.
1: Sabe que eu sou muito crítico de uma coisa que às vezes alguns treinadores pensam que é. Os treinadores ainda não perceberam que o verdadeiro treinador é o treinador e da formação. Não sei se o Ministério concorda com isto, porque é esse que está a ensinar o jogo, é esse que. O treinador, por exemplo, de uma equipa da Primeira Liga é não estragar, basicamente, muitas das vezes. O da formação é que vai incutir neles a paixão para eles lá chegarem. E muitas das vezes o treinador da formação está a olhar é para o sénior quando é que pode lá chegar, e isso está errado, na minha opinião.
0: Por isso é que eu já não, por isso é que eu já o
1: Desculpa estar aqui a falar.
0: não, mas é verdade, por isso é que eu já não discuto isso, não é? Porque se nós fôssemos levar a sério isto, não é? É preciso perceber a quem é que nós entregamos. Eu costumava dizer, porque eu também tive dois filhos não é, que jogaram, e eu segui todo esse processo, eu já fiz tudo no futebol, não é? E eu dizia sempre, a quem é que eu vou entregar os meus filhos, não é? Portanto, quem é que toma conta deles? Portanto, e nós sabemos que os melhores treinadores deviam estar na formação. Agora, eles têm que ser pagos e não são pagos, não é?
1: Claro.
0: E depois é legítimo, eu já não falo nisso. Portanto, a função da formação é preparar jogadores, não é? Para a equipa sénior, para que cresçam com valores, não é? E que sejam boas pessoas e bons homens e bons desportistas também. Mas para isso é preciso ter gente que esteja preparada para os orientar nesse sentido. E nós sabemos que isso não é verdade, isso é um lado. O outro lado é aquilo que eu digo, quem é que avalia o trabalho de um treinador da formação, não é? Quem é que avalia? Normalmente é um coordenador que quer que as equipas ganhem, ou é o pai, ou é um diretor, não é? Que tem lá o filho e quer que a equipa ganhe, e depois é a ambição normal de um jovem que está ali quase a troco de nada, que quer ganhar, porque o trabalho dele é avaliado pelas vitórias, não é avaliado pela qualidade do trabalho que está a fazer. E se ele ganhar mais vezes, vai ter a possibilidade de subir de escalão. Portanto, isso é uma ambição própria. Portanto, isto está invertido. Portanto, e isto nunca vai levar a lado nenhum. Portanto, se for assim, agora, no meio disto tudo, claro que sobra sempre alguma coisa, os miúdos acabam sempre por crescer à volta de uma dinâmica de equipa, não é? Pronto, em que o clube também lhes dá o mínimo. Agora, não há dúvida que tem que haver ali muita gente a troco de nada que os ajude a crescer. E se tivermos sorte, não é, de serem acompanhados por gente, que aparece gente muito boa, aparece gente muito competente na formação, apesar de ganharem pouco, de ganharem quase nada, não é? Porque também, pronto, fazem o trabalho e hoje há muitos jovens treinadores, portanto, que são licenciados, portanto, têm a função pedagógica, pelo menos, com eles. Agora, mesmo dentro deles, depois há diferenças, porque uns têm mais ambição e querem é ganhar, outros querem preparar os miúdos. Só que depois, pronto, as famílias não estão preparadas, não é, para lidar com alguém que está a ensinar, que está a orientar o miúdo, não é,
1: Sim.
0: que joga futebol, não é, portanto, e ele tem que orientar primeiro o miúdo, a pessoa em si, o ser.
1: O Mister está numa fase decisiva e da vida dele, está no sub-23 do Leixões, mas também esteve na Ucrânia a trabalhar e com a formação na altura. Também creio que sub-23, não é, Mister? E aquilo que.
0: Sim, sou 21, a segunda equipa, com a segunda equipa
1: Sub-21,
0: do Shakhtar, sim.
1: Aquilo que eu perguntava é que esta fase é a fase decisiva, é a fase que conciliam e que a faculdade, muitas das vezes, que as universidades, e é a fase em que dá ou não dá, e tem a exigência dos pais por trás também. Como é que o Mister trabalha com os pais? Porque além de treinador e de atletas, é treinador dos pais também.
0: Sim, eu acho que no patamar em que eu estive, portanto, quando já é esta segunda equipa, que já é quase profissional, aqui no Leixões, por exemplo, já é profissional, portanto, não temos essas questões, portanto, com os pais não, aqui já não. Agora, os pais entram naqueles escalões até ao sub-17, sub-18, mas sub-17, né? Mas depois, quando já é uma seleção maior, portanto, quando entram neste patamar, portanto, já estamos a falar de jogadores profissionais, portanto, que já são pagos. Não é? E, portanto, a dimensão e o relacionamento com os pais não, já não aparece. Agora, não há nenhuma caça para aqui, não há os pais, mas há os agentes, não é? Portanto, e os agentes também andam sempre aqui à volta, não é? Porque acham que todos criam grandes expectativas à volta dos miúdos. Mas é um trabalho que eu sempre gostei de fazer e neste momento, pronto, sinto-me muito confortável e muito feliz por aquilo que estou a fazer, porque apesar de já ter tido outras propostas. Porque eu gosto deste tipo de trabalho, não é? Porque é precisamente já são homens que estamos a preparar para dar passos mais seguros nas carreiras, mas não há dúvida que têm muitas debilidades, não é? Porque lá está, é uma fase de grandes expectativas, porque saem da formação, acham que, não é, que têm lugar em qualquer equipa e depois lidam com a realidade, pronto, e há aqui muita frustração depois pelo caminho, não é? Eu lembro do Arsène Wenger dizer que até aos 23 anos, 65% dos jogadores profissionais desistem, não é? porque

0: Porque realmente, pronto, criam expectativas e depois não têm aquilo que eu chamo de dureza mental, não têm mentalidade competitiva, não têm resiliência para depois aguentar a rejeição, não é? E a gestão de expectativas. Portanto, isto é uma coisa que depois, com alguns mexe muito. Deixa-me só dizer-te um caso. Eu neste momento estive aqui no início desta época, aqui no Leixões, um jogador que apareceu e no dia seguinte deixou de aparecer e deixou de jogar futebol. Inexplicavelmente. Deu-lhe um clique, pá, que se queria dedicar aos estudos, pá, talvez pela mensagem que eu também passei, das pessoas terem, mas nada fazia prever isso. Portanto, é para ver que é uma idade onde se criam muitas dúvidas, alguns estão determinados, não é? Outros andam a ver, porque é giro também se ajuda o futebol, mas é um quadro e um patamar onde realmente a exigência começa a aumentar e é preciso lidar com a frustração. Portanto, e hoje, especialmente em Portugal, também há outra coisa que. Os clubes continuam a investir muito em estrangeiros, não é? Portanto, e os estrangeiros, quando vêm para cá, têm que acrescentar. Portanto, e a prioridade vai para os estrangeiros, portanto, e nós acabamos por, muitas vezes, não é, preterir o espaço dos portugueses, porque isto, o modelo de negócio que funciona já em clubes profissionais, como, por exemplo, com equipas sub-23 e equipas B, portanto, tem muito a ver com a maneira como se preparam aquilo que nós chamamos os potenciais jogadores da elite, não é? Portanto, nós sabemos que num quadro de 20. 20, 23 ou 25 jogadores, há 3 ou 4 que poderão chegar lá acima, portanto, o foco está nesses. Ora, claro que depois monta-se uma equipa à volta deles, mas nem todos vão chegar lá. Agora, há outros que não chegam logo, mas podem chegar noutros contextos 2 anos mais tarde. Portanto, pronto, é muito complexo, mas é preciso ter alguma capacidade e, pronto, é um bocadinho isso que eu falo, que eu falo com eles, é esta verdade, não é? De os preparar para que, se alguma coisa não for aqui, mas pode ser no outro lado, não é? E mesmo aqueles que vão subir aqui à primeira equipa, as coisas não se esgotam aqui. Aliás, com um bocado da conversa que eu tive com o Sudakov e o Mudryk no Shakhtar, portanto, a ideia deles era chegar à equipa principal do Shakhtar, mas aquilo que eu lhes dizia é que a equipa principal é mais um patamar, porque a ideia era eles chegarem à Premier League. Não é? E por isso eles começaram logo a aprender inglês, não é? Era uma das coisas que nós lá fazíamos, portanto, para saberem lidar. Porquê? Porque o Shakhtar também nos quer vender depois para seguir em outro patamar.
1: Sim.
0: Portanto, criar-lhes esta visão e prepará-los para que isto é por patamares, por etapas, pronto, é um trabalho, pronto, que eu gosto, mas que deixa muita gente pelo caminho. Deixa
1: Ainda
0: muita
1: falou o
0: gente.
1: Sudakov, Mister, agradeço-lhe porque o Sudakov vive um momento difícil também, não é? Vive um momento em que não é tão utilizado. Como é que um jogador que veio dessa exigência, veio de uma exigência difícil, preparou-se para ir para tal patamar, mas depois ainda não são utilizados? Ou acontecem lesões, como aconteceu, por exemplo, usando outro caso, o Renato Sanches, há 10 anos atrás, era uma estrela, ele não levou Portugal às costas, no europeu, como dizem, e agora está mal. Como é que se prepara este miúdo dos 23 anos para. Isso nem tudo vai correr também.
0: Sim, se falasse aí de dois casos diferentes, né? Um por lesão e outro por contexto, não é?
1: Sim.
0: Pronto, o Renato Sanches, não há dúvida nenhuma, pronto, que tinha um potencial, mas pronto, lá está, são as tais coisas que eles são atraiçoados e que não se controlam, não é? Agora eles precisam estar preparados para isso, não é? Portanto, e por isso, mesmo a gestão da carreira, a gestão, como é dizer, até financeira, de estabilidade que eles têm, porque são jogadores que ganham muito dinheiro, não é? Perceberem que as coisas podem não durar e a maneira como nós fazem isso, portanto, esse também é um trabalho a fazer. Em relação à questão do Sudakov, eu acho que é diferente. Portanto, eu não via, eu fui abordado por muitos meios de comunicação, até italianos e ingleses, e então aqui em Portugal também, sempre, portanto, era sabido que eu também lidei com ele. Eu nunca pensei que o Sudakov viesse para cá, portanto, a dimensão de entendimento de jogo do Sudakov, não é, está muito acima daquilo que é o jogo português, não é? Estava a vê-lo, não é, no Barcelona, no City, no Bayern, portanto, onde a cultura de jogo é diferente daqui, não é? E ele vem, e depois, lá está, nem pensei que o futebol português tivesse dinheiro para o ir buscar, não é? O que é certo é que, porque, por exemplo, Sudakov e Modric, foram dois miúdos com quem eu lidei, eram muito amigos, não é? O Modric vai 70 milhões para o Chelsea com objetivos de 100 milhões, não é? O Sudakov, para mim, era o maior talento, portanto. E o que é certo é que ele veio para aqui por 30, porque também o Shakhtar ficou com 40% do passe, porque havia necessidade tanto de eles venderem. Mas a questão não era essa, a questão era que dimensão de jogo é que ele vem, é que lhe vão apresentar, não é? E ele veio contratado pelo Ajax e depois leva com o Mourinho, não é? Portanto, e o Mourinho propriamente não é um apaixonado por quem joga, não é? Portanto, e se virem o Sudakov jogar, ele marca a diferença nas decisões que toma, não é? Agora, depois vem a questão da intensidade, de defender, disto, daquilo, que não está. O Sudakov, se lhe derem a bola e se forem ver o jogo dele, ele está sempre posicionado para receber a bola, só que a bola não entra, não é? Portanto, e a ansiedade de ele querer mostrar, portanto, são outras coisas que muita gente não se apercebe, mano. Não é que ele chega ali e tenha que fazer tudo, é que jogo. Se nós olharmos, por exemplo, para um caso do Messi, não é? Porque há uns anos atrás levantava-se a questão porque ele no Barcelona funcionava, na seleção da Argentina não funcionava, não é? Agora, ultimamente, já funcionava. Porquê? Porque é preciso para o talento que a equipa sustente o jogo dele também, para ele marcar a diferença, não é? E o Sudakov tem muito pouca bola, não é? Porque a bola não entra-se. Ainda ontem, os últimos jogos se viram, o Sudakov está sempre em espaço, sempre com mãos abertas, mas a bola nunca entra naquele espaço onde ele está. Não é? Por isso é que é a liberdade, porque eles colocam os criativos no espaço entre linhas, mas depois a bola não entra lá, entra muito pouco. E quando entra, ele pode marcar a diferença. Portanto, são questões mais complexas.
1: Ele bate da arte. A falta da arte.
0: É por isso que eu às vezes questiono muito. Eu já há muitos anos que quando os empresários me iam falar de jogadores, eu levantava-lhes esta questão. Vocês têm talentos, mas para jogar que jogo? Não, que jogo é que nós vamos ter e vamos propor para valorizar esse talento? E é isso que está, o problema está aí, não é? O problema está aí. Eu tenho o caso, por exemplo, do Modric, que eu fui muitas vezes chamado ao CEO lá do Shakhtar, porque ele não percebia porque é que ele na seleção não jogava nada e a equipa principal não jogava nada, porque o Paulo Fonseca lançou e depois mandou-o para trás, portanto, não é que não gostasse dele, mas ele não tinha condições, depois chegou a riscar-se, foi a mesma coisa. Porquê? Porque tem a ver muito com o contexto, não é? Não é que os treinadores não quisessem. Agora, há exigências que eles têm que saber, não é só fazer uma coisa, é preciso fazer mais. E, entretanto, o Modric depois começou a perceber que não é só ir para a frente, também tem que ir para trás. E não é só jogar encostado à linha, tem que dominar o jogo interior, não é? Portanto, ele foi feito esse trabalho e ele aceitou. Eu tenho uma mensagem muito claro, que tem a ver um bocado também com o lado mental, nós entrarmos na cabeça deles, portanto, que é uma coisa que... Como sabes, eu tenho algumas formações na área do coaching e da PNL, portanto, para também os fazer acreditar mais e perceberem que é preciso fazer outras coisas. E depois, quando chegou o Deserve, não é, ao Shakhtar, é que ele explodiu, não é? Porque o Deserve viu aquilo que eu vi, portanto, e deu-lhe liberdade e as coisas funcionaram, portanto. E agora estou muito ansioso porque o Deserve foi buscá-lo agora outra vez para o Tottenham, não é? Portanto, neste momento, não é? Portanto, vamos ver o que é que vai acontecer a esse miúdo. Portanto, os contextos, não é? Por isso, às vezes é que influenciam também o rendimento do jogador. Portanto, e quando falamos em talento, voltamos ao início da nossa conversa, não é? Aqueles jogadores que nós gostamos de ver jogar, cada vez é mais difícil, não é? Porque eles querem alguém que saiba bater neles, que corra, que ganhe duelos, que use o físico, pronto, e o futebol está assim, não é? E depois, quando as coisas apertam, as coisas apertam, é que vão à procura do criativo, a ver se ele resolve, não é? Mas as coisas não funcionam assim, não é? Isto é cultural.
1: O problema é que as pessoas ainda não perceberam que ao querer físico, ao querer cada vez mais alto, cada vez mais forte, estão a roubar ao consumidor o pagamento do bilhete, porque se um consumidor paga bilhete para assistir a algo que lhe dê prazer e que saia dali satisfeito. Mister, e desculpa às vezes usar exemplos, por exemplo, usar o exemplo do académico. Eu não sei se o Mister já viu jogar o Clóvis. Quando a gente tem jogadores com grande criatividade, temos que usar essa arte também que o Mister fala, não é?
0: Exatamente. Não, eu penso que tem que haver aqui uma, não é? Tem que haver aqui um equilíbrio, não é? Porque há jogadores, pronto, os jogadores não são todos iguais, não é? Agora, nós não podemos, não é? É criar um equilíbrio em que permita um espaço a todos, não é? E perceber que há jogadores que vão fazer mais uma coisa do que outra, não é? Agora, há uma coisa que eu trabalho muito, que chamo-lhe a dinâmica dos espaços, não é? Portanto, hoje o entendimento do jogo para mim é fundamental, não é? Portanto, e se o meu central pega na bola e vai aparecer no corredor, ele não é um central, ele é alguém que está no corredor e tem que saber que ligações é que tem como ala, não é? Portanto, tem que perceber como é que as coisas funcionam, isso é o entendimento do jogo, não é? Se o meu ponta de lança numa transição vem defender, ele tem que saber estar numa linha e saber qual é o comportamento. Portanto, e esta cultura de jogo, não é, é que permite depois haver aqui um equilíbrio. É lógico que o jogador menos criativo e mais físico não vai nunca atingir o papel do criativo, não é? Mas o criativo vai resolver problemas também da parte física, não é? Porque usa a inteligência para resolver. Eu costumo dizer que nós temos a ideia que o criativo não sabe defender. Não, o criativo sabe defender, ele sabe fechar espaço e sabe recuperar bolas. Agora, não precisa de fazer um carrinho, nem precisa de dar uma cotovelada ou meter ele tira a bola, portanto. Mas nós aqui vivemos neste pragmatismo, não é? Da intensidade, não é? Portanto, eu costumo dizer que a minha bola corre mais que a intensidade do adversário, não é? Porque porque o Barcelona não tem intensidade, aqueles miúdos, aqueles baixinhos não têm intensidade, só que a bola foge tanto que a intensidade nunca lá chega, não é? Portanto, e é um bocadinho, é esta a visão que eu penso, não é? E tem que haver realmente esse equilíbrio, não é? Agora, pronto, não podemos é acreditar sempre nos mesmos chavões em que desvalorizamos o criativo em prol do físico, como também muitas vezes desvalorizamos o físico em prol do criativo. Portanto, há aqui um equilíbrio, tem que haver esse equilíbrio. Agora, não há dúvida nenhuma que aquilo, e falando naquilo que é que deverá ser o espetáculo e as pessoas poderem ir ao estádio, eu acho que isso é que tem que ter em conta. Eu costumo dizer que é perder duas vezes. Eu posso perder no resultado, mas se perder também na qualidade do jogo, é perder duas vezes. Não é? Ou às vezes as equipas vão lá, dão uma bola parada, ganhaste 1-0, para ganhar-se foi bom, as pessoas vão, mas vão embora defraudadas, porque nós temos a ideia que as pessoas querem a ganhar. Claro que querem a ganhar, não é? Mas como é que querem ganhar? Não há dúvida nenhuma que aqueles que ganham têm que se ver que há uma dinâmica coletiva, que a socioafetividade está presente, não é? E pá, mas infelizmente eles batem palmas na mesma, quando vem o esforço e vem que realmente a equipa não merecia aquele resultado, porque é uma coisa que tu não controlas. Agora, isto faz parte de uma cultura que é preciso passar, não é? E depois a massa adepta também está com eles, de certeza absoluta. Nós temos casos, não é, em que os sócios e os adeptos aplaudem mesmo quando se espera. Agora, porquê? Porque às vezes acontece, não é? O esforço nem sempre é compensado, por isso é que isto é um jogo, e é complexo, é um jogo imprevisível.
1: Eu costumo dizer que o futebol ainda é jogado pelo jogador inteligente. O Mistério concorda que o futebol...
0: Eu acredito muito na inteligência. Ainda hoje fiz um post precisamente a falar na inteligência coletiva, não é? Porque eu acredito muito nisso e gosto que os meus jogadores sejam inteligentes. Portanto, eu costumo dizer, o que é ser inteligente? E ser inteligente é tomar a melhor decisão num determinado contexto, não é? Porque se num determinado contexto a melhor decisão for dar um pontapé para a bancada, é bem jogado para mim, não é? E é isto um bocadinho que o jogador tem que se sentir responsável, não é? E à vontade para poder olhar à volta e perceber aquilo que tem que fazer. Agora, não vai a fazer isso por norma, não é? Portanto, porque há outros caminhos, não é?
1: É como dizer, é como a bola longa. A bola longa é de quem? A bola longa é do ar, não é de ninguém. Por exemplo, se consegue sair a jogar, se consegue sair a jogar com qualidade, para que é que vais desbater longo se a bola não é tua?
0: Essa é a bola é de quem? Quando está no ar. E então ficas com este dado. Hás a reparar, e para os nossos ouvintes, se ouvirem isto, reparem que mais de 90% das vezes que a bola vai pelo ar, ela perde-se. Mais de 90%. Portanto, agora vejam que jogo é que nós andamos a jogar, em que a bola anda sempre pelo ar, sempre à procura da profundidade. Né? Portanto, sempre que a bola vai pelo ar, 90% das vezes ou mais perde-se, nunca lá chega.
1: Isto é como aquela
0: moto. Só por aí já vemos a qualidade do jogo. Já vemos aquilo.
1: Isto é como aquela moto que critica o Vitinho aí no Mundial e o João Neves. Esquecem-se que eles não têm culpa, porque eles, o Vitinha não é o 6 para vir ao centrais pegar. O Vitinha tem que pegar na segunda fase, criação, não é?
0: Ah, mas esses jogadores conseguem entender tudo. Mas se for preciso ver baixo, ele vem buscar baixo. Agora, se a bola chegar lá, não é? É aquilo que eu às vezes acho. Portanto, a questão, por exemplo, do Sudakov. O Sudakov, pá, não tendo bola, tem que baixar, não é? E eles baixam porquê? Porque a bola não chega lá. Que eles precisavam de alguém como eles, não é? Para depois colocar a bola lá no espaço onde eles precisam de estar, não é?
1: Claro.
0: Eu pessoalmente sou um bocado suspeito, também tenho um filho que era número 10 e também está, não é? Também falava sobre o mesmo. Toda a gente o quer, não é? Atrás da linha média, no espaço entre linhas, mas a bola nunca chega. E nos últimos anos descobriram que ele, afinal, é melhor abaixar, não é? Abaixar e a fazer a bola chegar, de outras maneiras, ao espaço dos outros e mesmo jogando mais atrás, a assistir e a fazer outras coisas. Mas isto lá está, depois é um entendimento que os treinadores têm, então, de perceberem como é que tiram maior rentabilidade de quem tem qualidade. Por isso que eu nas minhas equipas digo, os jogadores que têm uma boa relação com bola, são aqueles que têm que ter bola. Sim. Queres ver um exemplo? Nós normalmente, quando jogamos com extremos, não é? Metemos, então, o extremo é um jogador que está lá e espera que lhe metam a bola. Normalmente são os jogadores que melhor relação têm com bola, não é? Mas como a bola não chega lá, eles passam o jogo todo a correr atrás do lateral, não é? Portanto, este é um paradigma não é? Uma incongruência do jogo hoje em dia, não é?
1: Mas sabe que no outro dia, e isto é um exemplo mais baixo, mesmo do futebol distrital, no outro dia entrevistei um central que foi da formação do Braga, mas está a jogar atualmente aqui na nossa zona, aqui no Lamelas. Falava com ele naquilo que é o sair a jogar, que ele é um central muito técnico, mas acima de tudo alguém que foi aquilo que ele disse, eu tenho que conhecer o jogo inteiro, tenho que conhecer o posicionamento do meu colega e onde acaba a bola. E estamos a falar do jogador distrital. Eu quando vejo na primeira liga os jogadores que não sabem isto, eu fico assustado.
0: Não, E isto é fruto de quê? Como você já ouviste falar, ou muitas vezes os treinadores a dizer, não, eu quero que a minha equipa esteja confortável, não é? Nós temos que fazer com que o jogador se sinta confortável. Claro. E eu costumo dizer, pronto, isso é verdade, o meu central sente-se confortável a meter a bola lá na frente, não é? Mas o meu ponta de lança não se sente confortável a levar com os, costumo dizer, os cavalos nas costas, não é? Claro. Não é? Portanto, o conforto de alguns não pode implicar, não é, o desconforto de outros. Portanto, isto é uma coisa que nós temos que saber lidar, não é? Portanto, agora, há coisas que, sendo jogador de futebol, eles têm que saber passar e recepcionar, pelo menos, não é? Portanto, e às vezes desvalorizamos muito quando dizemos, não temos jogadores para fazer isto. Mas para fazer o quê? Não é? Então, temos jogadores para meter a bola longa. O passe longo tem uma probabilidade de sucesso muito, muito reduzida em relação ao passe mais curto. Portanto, isto é uma questão de... É uma questão cultural, como eu digo, é uma questão de entendimento, não é? Mas isso é uma coisa que é importante, não é? Portanto, os jogadores que chegam mais longe são aqueles que percebem as funções que os outros têm nas posições deles. Por isso é que no meu processo, portanto, é um processo que é meu, que é criado por mim, todos os meus jogadores sabem como é que são de relacionar em qualquer posição. Por isso é que eu chamo a dinâmica do espaço. Portanto, os meus centrais sabem jogar na ala. Não vão jogar na ala, mas sabem quando lá estiverem com quem é que se vão ligar. Os meus laterais sabem que podem ir por dentro e por fora, mas se estiverem no espaço de ponta de lança, sabem como é que se vão ligar. Isso porquê? Porque isso faz parte da cultura, daquilo que eu entendo que todos os jogadores devem dominar. Depois eles crescem nisso. Agora, é claro que depois o central vai acabar por estar ali mais tempo, não é? Na posição dele, mas já vai ter uma ideia da maneira como deve fazer a bola chegar ao colega que está no corredor ou que está no... Portanto, e isto é o tal entendimento, não é? Isto é trabalhado, isto depois tem que ser entendido. E hoje ainda vou mais longe, isto tem que ser sentido, não é? Para que eles depois possam vivenciar e que isso faça sentido para eles. No fundo, é aquilo que eu procuro sempre. É que a mensagem e aquilo que eu proponho faça sentido. Se não fizer sentido, pronto, temos que perceber porquê, não é? Pronto, e aí é que depois eles começam-se a transformar, porque efetivamente os argumentos que eles têm para quem lhes propõe processos simples, não é? De relações, não é? Passam muito por ter uma linha de passe para a direita e para a esquerda e para a frente, se for possível. Pronto, é isso que eu quero nas minhas equipes. É? E é isso que toda a gente fala, mas se o Hugo for ver o jogo sabe que muitas das vezes os jogadores estão sozinhos contra 2 e contra 3, não é? Nós ficamos de um lado e viramos a bola para o outro lado e a bola chegou lá e ele está sozinho contra 2 e contra 3, como é que vai resolver aquilo? Tá. Se for bom individualmente lá vai, em 10 resolve uma ou duas, não é? Mas a maior parte das vezes, se a bola lá chegar, se não chegar, a maior parte das vezes nem chega. Portanto, o jogo é feito dessas incongruências.
1: Mas isto do individual também já morreu, mister, porque eu vejo uma parte dos jogos e não vejo um jogador a fazer um drible, por exemplo, como via no passado.
0: Pronto, por isso estás a ver que até aí as coisas começaram a ser limitadas, não é? Ele pode fazer o drible na mesma, agora ele tem que, é isso que eu digo, este equilíbrio tem que existir, não é? Porquê? Porque hoje reforça-se muito mais o processo defensivo, a organização. Hoje é a linhas 5, linhas 6, hoje é a organização, pá, não, somos organizados, fomos muito, pá, não, fomos organizados, fomos agressivos, pá, fomos intensos, não é? Pronto, mas fisicamente, não é? Pronto, é tudo na parte. Agora, depois do jogo em si, pá, e não há dúvida nenhuma, quando o jogador fita um, já vai levar com o outro em cima, não é? Portanto, agora como é que nós desmontamos isso? Pronto, é o grande desafio, não é?
1: E para mim também pergunta, o futebol do Ronaldo Fenómeno, o futebol do Quaresma é que era o errado, o futebol de hoje é que é o correto, e esses jogadores que fintavam 3 ou 4 e faziam gols fantásticos, como o Ronaldinho, como o Quaresma, como o Fenómeno, como vários outros em que faziam estes dribles, porque hoje e não vemos jogadores destes. Eu às vezes eu faço a pergunta que contexto é que eles tinham hoje em dia este tipo de jogadores?
0: Sim, com certeza era mais difícil, não é? E cada vez continua a ser mais difícil, não é? Nós, neste momento, tu e eu, que sou mais velho, eu ainda tive a sorte de viver, não é, em várias gerações, não é? Mas quem viveu, quem seguiu este percurso do Ronaldo e do Messi, não é? Começa a perceber que daqui para a frente, quem é que se vai destacar? O Mbappé, um jogo totalmente diferente, portanto, não temos ninguém que esteja preparado, que a gente sinta que possa fazer uma carreira àquele nível, não é? Porquê? Cada vez nós uniformizamos mais, não é, aquilo que é o perfil de um jogador, que é preciso controlar, ele tem que ser forte fisicamente, ele tem que dominar, não é, tudo aquilo que são as métricas, não é, para que ele seja um atleta para desempenhar uma determinada função no jogo, não é? Mas esquece-se daquilo que é o lado criativo, não é? E o lado criativo vai afundar. Agora, eu continuo a dizer que continua a haver talento em todo lado. Eu vejo talento em todo lado. Eu corri algumas partes do mundo e via talento em todo lado, não é? Portanto, agora, é preciso é saber colocá-lo e saber prepará-lo. E o próprio talento hoje em dia também já sabe que tem que trabalhar. Era impossível um Ronaldo e um Messi, não é? Se não fossem acompanhados e não trabalhassem o corpo e não estivessem tão bem fisicamente, não é? Que conseguissem ter a carreira e a longevidade que tiveram, não é? Portanto, isso é um bocadinho a evolução daquilo que são os processos de treino em prol da criatividade. Isso também pode ser. Agora, não podemos é a evolução do processo de treino e do atleta pôr em causa aquilo que é o lado cognitivo e o lado criativo do jogador para desenvolver coisas diferentes, não é? Portanto, isso é que eu acho que estes jogadores... E depois não é outra coisa que eu acho que é importante. É quando a equipa onde eles estão, não é, os aceita como eles sendo assim. Sim. Não é? Portanto, e aqui não se põe em causa, mas aquilo que nós vimos neste momento, e quem seguiu agora este último jogo até do Messi, nós vimos ele aos 90 minutos a correr para trás, a procurar defender e a procurar arrastar, portanto, em coisas que, não é, que também não era previsível. Portanto, isto tem a ver já com outras coisas, tem a ver com o caráter, o comprometimento deles. Portanto, as eras são diferentes, o talento continua a pairar, não é? Agora, os contextos é que eu acho que mudaram e infelizmente
1: isso, continuam a ser. Mas nós temos, o Messi anunciou que ia sair da seleção argentina e raro foram os jogadores a que não fizeram um post ou uma publicação agarrada a ele, isto é, isto sentia-se que a equipa estava com ele, a equipa respeitava o capitão, a equipa... E respondia aos apelos do Messi. E é difícil, o Mister sabe bem e trabalha com egos, o quanto é difícil ter a equipa e a respeitar. E um influenciador, não é?
0: Esse é o outro lado, mano. Hoje quando, por isso é que o papel do treinador neste momento abrange outro tipo de valências também. Portanto, tem a ver muito com essa gestão de expectativas, gestão dos egos, não é? Gestão das personalidades, não é? E isso é que eu acho, pronto, que até aí é preciso estar preparado, não é? E é verdade que as grandes equipas, não é, estão preparadas, não é? E nós temos sempre como referência as grandes equipas. Portanto, as grandes equipas hoje têm grandes departamentos de psicologia, de coaching, o mental coach hoje é uma coisa já começa a entrar. Em alguns casos acho que é um bocadinho também começou-se a vender um bocadinho essa imagem. Mas aquilo que normalmente marca a diferença é perceber como é que os jogadores lidam com os seus pensamentos. Não é só os jogadores, é todos nós, não é? Foi um bocadinho que eu também fui à procura. Portanto, quando entrei no ramo de desenvolvimento pessoal, tem muito a ver a maneira como eu lido comigo, não é? E com as coisas que me acontecem. Portanto, isso é que marca a diferença. Portanto, e aquilo que realmente os jogadores não estão preparados é para lidarem com aquilo que lhes acontece, no jogo e na vida, não é? E a qualidade dos pensamentos que têm. Portanto, porquê? Porque são os pensamentos, não é? Nós sabemos que nós andamos sempre a navegar entre o que já passou e nos deixa frustrado, e aquilo que nós queremos para a frente, que ainda não aconteceu, não é? E deixa-nos ansiosos. Portanto, este equilíbrio entre viver o momento e estarmos focados é muito complexo, porque hoje o foco é um recurso limitado e é uma coisa que é, para mim, talvez o maior desafio dos treinadores hoje, é conseguir captar os jogadores, do foco dos jogadores. O jogador hoje está muito disperso, tem muitas coisas a... Não é? Sabes que o telemóvel, as redes sociais, portanto, são mundos que desviam daquilo que é essencial, e hoje é muito complicado.
1: É mais difícil hoje, Mister? É mais difícil ir com o início hoje?
0: Não, é mais difícil. Eu tenho-me debruçado muito, tenho levantado muitas questões, tenho procurado também ajuda, e até aqui no Leixões estamos a fazer um trabalho nessa área, que eu sinto que o jogador hoje não vê um jogo. Foi a final da Liga dos Campeões e chegámos no dia seguinte e perguntámos: quem é que viu ontem a final da Liga dos Campeões? Um ou dois?
1: Então, os highlights só, né?
0: E vêm os highlights, depois, marcaram os gols, não vêm. Portanto, hoje não é. E isto é complicado. Portanto, e eu penso que a cultura do jogador, o foco do jogador por ser atraído, não é, para outras coisas, é complicado. Eu costumo dizer que ninguém sente falta do que não conhece. Portanto, o meu desafio muitas vezes com alguns jogadores é precisamente colocá-los em situações onde eles nunca tinham ouvido falar e começam a perceber que aquilo faz sentido, não é? E então aí já começam a ir à procura de algumas ferramentas.
1: E como é que anda a malta que vai aos estádios e que vai ao concerto e, em vez de saborear o espetáculo, está a tirar fotografias ou está a fazer vídeos? Quando o Mister, quando começou há 30, 40 anos, as pessoas iam pelo prazer, por uma família, pelo prazer. E hoje em dia... é uma fotografia aqui, é um post aqui, é isto aqui. quando o que te dá isso, dá até protagonismo a ti, e não te deu o prazer de estar a viver aquilo.
0: É muito o parecer, hoje é o parecer e não o ser, não é? Nós sim, queremos parecer aquilo que não somos, não é? E as redes sociais é a ferramenta mais usada para a gente mostrar aquilo que quer ser, mas não é, não é? Portanto, por isso a partir daí estamos um pouco desequilibrados e temos outros desafios, e hoje é uma das coisas que eu dedico bastante tempo é precisamente procurar dar-lhes a entender. Portanto, e a mensagem que eu passo não é uma mensagem só de futebol, é uma mensagem da maneira que eles encaram a vida, porque se não souberem lidar com isso vão ter problemas.
1: Isso aí, permitem-me só bater mais um ou dois penaltis e consigo umas respostas de pergunta curta e de resposta certeira, e como sempre do Mister, eu acredito que já tinha trabalhado aqui e com jogadores de Viseu, com jogadores do interior, com jogadores desta zona. Qual é que foi o jogador que mais lhe seduziu aqui desta zona aqui de Viseu e que o Mister treinou?
0: Pá, dessa zona, pá, não, eu, um bocadinho mais acima, há uma referência hoje em dia chamada Rui Borges, não é? Que é treinador do Sporting, não é?
1: Sim.
0: Com quem tive uma experiência também, passou por mim em Paredes, e depois está comigo, foi assim um contrato profissional com o Braga na altura, e que realmente se revelou sempre um equilíbrio muito grande, não é? E uma personalidade, não é? Que depois, de uma maneira simples, não é? E com uma personalidade muito, muito simples, conseguiu, não é? galgar patamares e chegar onde chegou. E mesmo lá em cima, ainda continuam a olhar para ele como se ele tivesse que ser mais sofisticado e mais, não é? Porque, pronto, mas ele realmente, pronto, alguém que marcou, pronto, ele chama-me mestre, não é? Nós continuamos a ter algumas ligações, porque realmente ele percebeu coisas que o ajudaram depois na carreira, não é? Portanto, são momentos. Portanto, agora, assim, mais algum desses lados que esteja, não tive num, trabalhar agora que esteja no ativo, não me lembro de ninguém.
1: Está ótimo. Eu ia só perguntar, o Mister é do tempo, antes de termos a autoestrada aqui há 25 e assim, é do tempo da Nacional. Mister, é que na estrada aí gostava um bocadinho a fazer, não gostava de ver aqui a visão.
0: Aquilo era muito bem, esses lados, aquelas curvas e contra-curvas, era muito complicado, não me lembro, pá. Há uns anos eu estava no Aves, fui até o Ricardo Schell a treinar o Viseu.
1: Sim.
0: Na altura, e por acaso foi um jogo em que o Viseu ganhou 1-0 de penalti, mas eu lembro também disso. Eu lembro também de uma ainda mais antiga, que foi com o Espinho, nesse ano o Viseu subiu, com o Filipe Moreira, né? Portanto, nós íamos para no Espinho, no nosso autocarro, tínhamos um massagista que era muito engraçado, e foi a nossa sorte, porque ele foi-nos distraindo ao longo da viagem, a gente nem se apercebeu das curvas. Mas não há dúvida que a evolução e a maneira como realmente o interior se começou a afirmar, não é, com os clubes que estão agora, não é? Um Arouca na Primeira Liga e agora com o Viseu também, portanto, e o Tondela também, portanto, que agora também já lá esteve, portanto, é realmente a afirmação de que, com boas ideias e depois também com alguns recursos, portanto, os clubes podem se impor, não é? E podem criar raízes, não é? Uma cidadezinha como Arouca, há uns anos atrás, não é? Não é? Que começar com um projeto e depois aparecer, pronto. E agora a dimensão que eu acho que o Viseu pode dar, não é? Acho que ainda pode superar muito mais os outros, não é? Porque tem realmente meios para fazer, porque é realmente uma grande cidade. Por isso, acho que esta evolução, não é? E, pá, é sempre boa, porque aproxima as pessoas, não é? E quanto mais perto nós estivermos, não é? De uns dos outros, mais fácil é irmos ao encontro de quem gostamos também. Isso, é, no fundo, é o mais importante.
1: O Mister é um homem de comer e bitela assada, ou rojões, ou cozida portuguesa, porque aqui em Viseu é um dos pratos, é esse, não sei se gosta.
0: Gosto de comer, infelizmente tenho que andar agora sempre com alguns cuidados, porque mantenho-me ativo, não é? Tenho um apaixonamento também pelo pádel e pela coisa, portanto continuo ativo e infelizmente sou muito grato por tudo aquilo que me tem acontecido, não é? E mesmo quando tenho essas oportunidades de partilhar um bocadinho a minha experiência, eu sou um jovem com 67 anos, mas continuo aqui ativo, pronto, a fazer o que gosto, apaixonado pelo que gosto, e é um bocadinho a mensagem que eu passo, não é? Nós podemos comer e beber bem, fazer tudo com paixão, que eu também digo aos meus jogadores, mas depois também tem que haver um lado de equilíbrio, não é? Um lado em que a gente olhe para nós e nós saibamos habitar o nosso corpo, não é? Eu costumo dizer assim, o sítio onde eu passo mais tempo é dentro do meu corpo, não é? Então temos que perceber que tipo de sítio ou que tipo de habitação é que eu quero ter para o meu corpo, não é? Em todas as partes sejam confortáveis. Portanto, isto é um desafio muito grande, principalmente quando a idade começa a avançar, mas pronto, não há dúvida nenhuma que a gastronomia da zona de Viseu é qualquer coisa de fantástico e não há como negar passar por lá e não saborear tudo aquilo que essa região nos oferece.
1: Mister, eu percebo e está a trabalhar num clube, mas eu sempre tentava em perguntar-lhe, eu não estou a dizer se gostava, mas se um dia poderíamos ver o Mister a treinar no Académico Viseu.
0: Epá, isso seria uma honra, não é? Isso seria uma honra, que eu costumo dizer, eu gosto muito e é um bocadinho aquilo que me fez chegar aqui, pronto, e por isso é que eu estou numa fase em que não quero aceitar tudo, porque quero essencialmente sentir-me num sítio onde eu possa ajudar a crescer e onde haja visão, não é? Se for contratar um treinador, pronto, já me apareceram propostas, não é? Para ir treinar uma equipa só porque, para tentar, não é isso que agora me alimenta. Alimenta-me fazer um trabalho onde eu possa ter, não é? Veja que há crescimento, que eu posso ajudar nesse crescimento. Não há dúvida nenhuma que, conforme dissemos no início, pronto, o que fizer neste momento é um exemplo, pronto, de uma estrutura, não é, que sabe o que quer, não é? No ano passado, a nível sub-23, pronto, não lhes conseguimos ganhar, mas eles também não nos ganharam, não é? Portanto, andámos ali sempre até à última, mesmo na última, que foi a festa de subida do Viseu, é? Nós conseguimos empatar aí, mas não há dúvida que a primeira vez que eu joguei contra eles, eu disse aqui na minha estrutura, eu disse, pá, nós estamos muito longe do nível deles, não é? Eles não nos ganharam. Também, pronto, também podiam ter perdido, é verdade, mas estávamos muito longe do nível deles. E foi precisamente um patamar. Porquê? Porque eu senti que realmente aquilo que estavam a fazer lá está acima da média. Pronto, e eu penso que este ano estão-se a afirmar na mesma, pelo menos por este início de campeonato, né? É uma equipa que só ganhou. E pelo trabalho do Vista que está lá também, portanto, tem sido fantástico.
1: A formação, isto é, clubes do interior também podem formar em qualidade e em quantidade. Acho, não é? É nesse sentido que eu percebi agora.
0: Sim, absolutamente. Aliás, eu estou enquadrado também num projeto que é muito isso. Não é? Portanto, os clubes têm que começar a perceber que o ouro, costumo dizer o ouro, aquilo que valoriza, que são um modelo de negócio, é precisamente estas equipas, portanto, é preparar os jogadores para chegarem lá. Não é? Eu tive a felicidade, nós neste momento, e o nosso treinador já assumiu isso, nós temos 7, 8 jogadores que estavam no sub-23 no ano passado e que andam aqui entre o sub-23 e a equipe principal, alguns já se afirmaram na equipe principal, portanto, o que é que quer dizer? Quer dizer que em vez de compararem, não é, estrangeiros, ok, portanto, isto vão ganhando espaço outros, agora não há dúvida nenhuma que tem que haver um trabalho, não é, sincronizado, portanto, não é, em que realmente haja espaço também na equipe principal para que estes miúdos possam aparecer. Portanto, e eu penso que aquilo que qualquer clube pode fazê-lo, não é? E eu penso que o Viseu é um exemplo disso.
1: Mister, e permita-lhe agradecer a honra, o gosto de o ter aqui, dizer que o Viseu não é só uma cidade das rotundas, é também uma cidade do desporto cada vez mais esportiva, cada vez com o olho mais em fazer bem. Por isso, eu convido o Mister um dia deste a vir ao Fontelo, a domiciliar aqui com os jogos. Por isso, foi um gosto, um privilégio e a bem-vinda à cidade de Viseu.
0: Tá, obrigado e toda a sorte muito para vocês e parabéns também pelo projeto, para os vossos ouvintes, e que este ano o Viseu se consolide realmente como um grande clube, até porque é treinado por um grande amigo meu, que é o Bruno, com quem tive o prazer de o conhecer no Qatar, por isso estou a torcer também muito pelo sucesso do Viseu.
1: Obrigado, Mister.

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0: São 15 horas.
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0: São 16 horas.
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12: Esta é a edição 695 do Clube Megahertz.
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12: É verdade, já cá estamos novamente na tua rádio de eleição, aquela que te dá somente os grandes sucessos. Para mais esta edição do Clube, como habitualmente, com cerca de 120 minutos de boas propostas musicais, entre muitas novidades e algumas recordações, há também espaços dedicados e até piada do dia para dar mais alegria ao teu dia, pois claro. Então, para as honras de abertura, escolhi hoje o Salvador Sobral. O artista lisboeta acaba de lançar Bam Bam, o segundo tema de antecipação do seu próximo álbum, A Flor do Recomeço. A canção foi composta por Céu, Arnaldo Antunes e Hildon e junta a voz de Salvador à do brasileiro Ney Mato Grosso. Bem-vindo ao Clube Mega.
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Salvador Sobral revelou que a colaboração com Ney Matogrosso surgiu de forma inesperada, depois de imaginar a voz do artista brasileiro na música, que acabou por lhe enviar o tema e recebeu uma resposta positiva. O novo álbum, A Flor do Recomeço, gravado integralmente em São Paulo e que inclui este Bam Bam, chega a 16 de outubro e foi produzido por Marcos Preto e Tó Brandileone. O disco reúne temas escritos por nomes como Adriana Calcanhoto, Chico César, Céu, Marcelo Camelo, Malu Magalhães e Tim Bernardes.

Oficial. Os irlandeses U2 estão a completar 50 anos de existência e acabam de apresentar o single Silêncio, acompanhado de um videoclipe como o segundo single de avanço do novo álbum, titulado Carnaval de Luz.

0: O novo disco dos U2, curiosamente com o título em português, Carnaval de Luz, chega a 13 de novembro. É o 16º álbum de estúdio de Bono, de Edge, Adam Clayton e Larry Mullen Jr. e reúne 12 canções. A banda anunciou a novidade na quinta-feira, 24 de setembro, data em que foi lançado este Silêncio, segundo single de antecipação, depois de Street of Dreams, que também já escutaste por aqui no passado verão.
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0: Depois de receber duas nomeações para a 27ª edição anual dos Latin Grammys, a aclamada cantora e compositora venezuelana Joaquina lança o seu novo single, Ya No Estoy, ao mesmo tempo que se junta oficialmente à Elf como nova embaixadora da marca.

0: Esta Ya No Estoy faz parte do Mirror Mix, o segundo álbum musical da Elf, que reúne vozes emergentes da música e da cultura, incluindo a rapper e filantropa Flau J. Johnson, bem como Brasco, Hello Sister, Mami, Neza e Sadie Rose Van, para além da Joaquina, que lança agora esta Ya No Estoy, após Verano en la Ciudad, dando continuidade ao novo capítulo criativo que tem vindo a explorar através de temas como a identidade, o amor próprio, a independência e a liberdade de se expressar sem pedir desculpa.
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0: O lendário cantor e compositor norte-americano Stevie Wonder prepara o regresso aos palcos com uma série de espetáculos de aniversário que assinalam os 50 anos do seu álbum seminal Songs in the Key of Life. Na digressão especial pelo Reino Unido, Europa e Estados Unidos, Stevie Wonder vai interpretar na íntegra o disco de 1976 em cada concerto. Entretanto, para assinalar o 50º aniversário do álbum, Wonder lança um EP com temas retirados das extensas sessões de gravação e até agora inéditos, como este It's Easier.

0: Este It's Easier é um dos quatro temas do EP que assinala os 50 anos depois do lançamento do álbum Songs in the Key of Life, de Stevie Wonder, que inclui sucessos como Isn't She Lovely ou Another Star. Este novo EP sucede ao álbum de originais A Time to Love, de 2005.
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0: O artista português São Pedro editou na sexta-feira, 25 de setembro, Desarrumado, novo single de antecipação do próximo álbum de originais. O tema sucede a Paracetamol, Por Meu Pé, com Joana Almeirante e Dança Lenta.

Este desarrumado fala sobre fazer as pazes com partes nossas que parecem não encaixar. A partir da imagem de alguém que sai para correr à noite para tentar escapar aos próprios pensamentos, São Pedro escreve sobre o momento em que deixa de fugir e percebe que a sua forma de ser não precisa de ser corrigida.

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1: O colombiano Camilo lançou no mês de setembro o seu 5º álbum de estúdio, Para Quando Sean Mayores, do qual já pudeste escutar por aqui o primeiro single, Chiquita. Agora trago-te El Árbol. 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

0: Arbor, Camilo encontrou na Pop um veículo luminoso que serviria de guia para esta história, a qual começa com uma armadilha que, embora saibamos da sua existência, nos faz tropeçar repetidamente. Nos versos, o vencedor de 6 Latin Grammys escreve as miragens que nos toldam os dias, desligando-nos da essência de quem somos e da natureza efêmera da vida.
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0: Bom, e agora recebemos o Carlos Cunha. Ele vem aí com mais um episódio do Pão do Dia.
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3: Mais um Pão do Dia. Hoje a interromper a rubrica Canções que apanhámos no verão, ao vivo. Esta não foi ao vivo, mas apanhei por coincidência na rádio. E lembrei-me de partilhar com vocês The Long and Winding Road, do Beatles, uma excelente canção. E como a vida é longa e sinuosa, uma estrada sinuosa, por vezes, acho que se encaixa na perfeição. E é aqui a passear o meu amigo Jonas, o meu cão, e a ver grupos de amigos e grupos de namorados conviverem no parque, que vos deixo esta bela canção para o final de tarde ou para amanhã, como queiram. The Beatles, Long and Winding Road. Um abraço.

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1: Foi mais um episódio do Espaço Pão do Dia. O Carlos Cunha deu destaque hoje aos britânicos The Beatles.
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1: Rita Rocha juntou-se ao Instituto Português de Oncologia, do Porto, para dar voz à história de uma jovem que recebeu um transplante de medula óssea. O novo single, A História da Carolina, chegou às plataformas digitais a 24 de setembro e as receitas de streaming revertem a favor da instituição. Desde pequeno.

0: Rita Rocha uniu-se ao IPO do Porto para criar esta história da Carolina, uma canção inspirada na experiência real de Carolina Garcês, uma jovem que recebeu um transplante de medula óssea. A iniciativa foi anunciada a 22 de setembro, no âmbito do Dia Mundial da Dádiva de Medula Óssea, e pretende mostrar como a existência de um dador compatível pode representar uma nova oportunidade de vida para quem enfrenta determinadas doenças graves.
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0: Nascida na Etiópia e radicada em Whistler, na Colúmbia Britânica, Zada é uma artista que desafia os rótulos, cuja música habita o espaço entre contrastes. Beleza e aspereza, intimidade e grandiosidade, sul e experimentação. À medida que um novo capítulo se inicia, Zada continua a expandir fronteiras sonoras com o seu mais recente EP, Heart of a Lion, com 4 faixas, uma delas a própria faixa madrinha.

0: Nada conta com a produção de Brian West e Pranan Injeti, do qual a artista tem vindo a divulgar previews de faixas nas suas redes sociais. O projeto, composto por 4 faixas, promete destacar ainda mais o talento desta jovem artista criativa. O ano reserva muitas surpresas. Zada traz King Kruff como convidado na energética faixa título, esta Heart of a Lion.
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0: Taylor Swift apresentou na semana passada Patient Zero, o tema de destaque de The Life of a Showgirl de Encore, a nova edição expandida do álbum, que inclui 4 novas canções. O tema transforma uma relação tóxica numa metáfora em que Taylor assume o papel de paciente zero, alguém que já viveu aquela relação e reconhece agora os mesmos sinais noutra pessoa.

0: 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John Legend apresentou este Fireflies, um dos temas de Muse, o seu novo álbum desenvolvido em colaboração com Pharrell Williams. Com uma sonoridade cinematográfica que cruza R&B, soul e gospel e uma produção pop contemporânea, Fireflies assume um registro social e reflexivo. O tema revisita memórias de infância e realidades marcadas pela pobreza e pelo sistema prisional, usando a imagem dos pirilampos como um contraste poético entre a dureza do contexto e os momentos de luz e esperança. 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
0: João Só e Tiago Nogueira lançaram na quinta-feira, 24 de setembro, Olha Para Mim, o quarto e último single de antecipação do mini-álbum de 8 faixas que a dupla edita em novembro. Olha.

0: Neste Olha Para Mim, João só escreve sobre encontrar no outro um lugar seguro. Uma canção de amor sobre duas pessoas que escolhem caminhar juntas e construir uma vida em comum, mesmo quando nem todas as respostas são claras. Entre a dúvida e a certeza, basta um olhar para saber qual é o caminho. Esta é uma das 8 faixas do álbum que será editado em novembro por João Só e Tiago Nogueira.
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0: A sensação pop sueca Tove Lo lançou o seu aguardado 6º álbum de estúdio, Astros, na sexta-feira, dia 18 de setembro, acompanhado pelo seu mais recente single, este Surf of Life.

0: liricamente, esta Source of Life aborda a complexidade dos desejos de Tove Lo enquanto mulher moderna, refletindo sobre o seu espírito independente e vibrante e como este entra em conflito com os seus pensamentos sobre um possível futuro orientado para a vida doméstica. É o tema que acompanhou o lançamento do mais recente álbum da artista sueca, Estros.
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0: O produtor alemão Cyber Sloth regressa com My Way, featuring Gally Given, uma faixa de drum and bass melódica e vibrante, construída a partir de vocais reimaginados de uma música anterior da israelita Gally Given.

0: graves potentes, batidas aceleradas, vocais fragmentados e um refrão marcante conferem a este My Way uma identidade renovada, equilibrando momentos vocais intimistas com a energia intensa das pistas de dança. É uma combinação sólida de produção rápida e melódica com uma composição de estilo pop protagonizados pelo produtor Cyber Sloth e Gally Given.
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0: Com uma energia contagiante e uma mensagem de celebração e leveza, Eu Vou Dançar é o mais recente single da Beatriz, afirmando-se como um tema eufórico e festivo, desenhado para convidar o público à pista de dança e promover a libertação do stress do dia-a-dia através do movimento e da música. E é com esta vibe que termino a primeira parte do Clube de hoje. Daqui a pouco estamos de volta, por isso não desligues, fica bem aí, aproveita e toma um café que eu vou fazer o mesmo.

0: 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São 17 horas. 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
8: Estamos no regresso para a segunda parte.
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8: Ainda bem que ficaste ligado à rádio de todos os sucessos, pois nesta segunda há muitas mais novidades. Tenho também recuerdos nos espaços Discos Perdidos e Clube Mega 10 Anos. E tenho também a piada seca do dia, para a malta sorrir um pouco. Pois é. Para já, vou reabrir musicalmente com o Pedro Gonçalves. Apresentou esta semana o seu novo tema, Ó Meu Amor. Assim mesmo, dito em mirandês. Até porque o artista conta com a participação dos Bailadores de Pecuote, um dos grupos de pauliteiros de Miranda do Douro. Ó Meu Amor é para escutares agora no arranque da segunda parte do Clube Megahertz. Bem-vindo de volta. Fica ligado.

0: novo tema de Pedro Gonçalves conta com a participação especial dos pauliteiros de Miranda, os Bailadores de Picote, num encontro entre a música e uma das mais emblemáticas expressões da cultura da terra de Miranda. A tradição e a identidade mirandesas fazem-se ouvir e sentir ao som deste Ó Meu Amor.
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0: Shawn Mendes apresentou há poucos dias Cold in California 2016 Demo, uma demo gravada originalmente em 2016 e agora editada oficialmente pela primeira vez, integrada na edição comemorativa dos 10 anos do álbum Illuminate.

0: assente apenas na voz e na guitarra, este Cold in California recupera a essência acústica e intimista que marcou os primeiros anos da carreira de Shawn Mendes. A faixa joga com o contraste entre o calor da Califórnia e o frio provocado pela ausência de alguém numa canção sobre saudade e solidão.
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0: O canadiano Josh Ross lançou um novo single, Think Things Through, pela Universal Music Canada, produzida por Matt Garretts em Nashville. A faixa Country Rock foi composta por Chad Kroeger, Mitchie Collins, Laz Principato e Jeremy Kinectix do Solid. Este lançamento acontece após a terceira vitória consecutiva de Ross na categoria Single do Ano nos CCMA Awards de 2026, onde Hate How You Look conquistou o prémio e foi também eleita a canção canadiana mais vendida do ano.

0: Os portugueses Love Dust apresentaram no verão o single e vídeo de estreia, este Life Goes On, que foi agora lançado pela Lux Records numa edição limitada em vinil de 7 polegadas, numerada à mão. Combinando guitarras atmosféricas, ritmos intensos, linhas de baixo urgentes e até melodias pop, a canção explora temas de libertação, descoberta pessoal e a coragem de deixar para trás relações, expectativas e identidades que já não nos servem. Equilibrando a escuridão com a esperança, esta Life Goes On abraça a incerteza como o primeiro passo rumo à liberdade pessoal.
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0: Marta do Carmo lançou no final do mês de setembro o seu primeiro single a solo. Trata-se deste Leva a Minha Luz, um tema que marca o arranque de uma nova etapa artística na sua carreira e que reflete o orgulho num projeto concretizado com o apoio de uma equipe

0: Minha Luz traduz o sentimento de amizade e amor na sua forma mais pura. É sobre dar um pouco da nossa luz a quem nos rodeia, estar presente mesmo em silêncio e mostrar que, independentemente de tudo, estamos sempre cá. É o single mais recente da Marta do Carmo.
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0: Magnus Farrell apresenta She's Gonna Break My Heart com Genevieve, o tema de destaque do novo EP Groove Therapy. Entre pop, R&B e soul, a faixa capta a sensação agridoce de perceber que uma relação está inevitavelmente a caminhar para um desgosto, mas que mesmo assim se decide avançar.

0: diálogo entre Magnus Farrell e Genevieve neste She's Gonna Break My Heart joga com a tensão de uma relação que não está a resultar, equilibrando vulnerabilidade e leveza sobre um groove descontraído. O tema traduz assim o conceito de Groove Therapy, o novo EP do artista norte-americano. Música feita para despertar emoções e ao mesmo tempo pôr o corpo em movimento.
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0: Seguimos agora para o 16º episódio do Espaço de Discos Perdidos, onde, ao longo do abecedário, abordamos um disco perdido da música portuguesa, duas bandas ou artistas por cada letra.
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0: Está no ar o Discos Perdidos.
2: Letra H.
0: Nascida em 1994, a banda hoje em destaque levou 3 anos a encontrar a alquimia perfeita. Mas quando o fez, o panorama musical português ganhou uma nova textura. Gravou o primeiro disco em 1998.

0: Um EP homónimo, editado pela Deixe de Ser Duro de Ouvido. Depois de passar pelas míticas compilações da editora Garagem, a banda afirmou-se em 1999 com o álbum Enter, editado pela Norte Sul, de onde saíram temas marcantes como She's Afraid. A viragem do milénio trouxe a confirmação do seu ADN experimental. Entre colaborações internacionais com os austríacos Sofa Surfers e o lançamento do Decode em 2001, o grupo lisboeta sempre demonstrou uma relação íntima com a imagem, compondo bandas sonoras para curtas-metragens e cinema, como aconteceu no filme Pele, de Fernando Vendrell. A banda continuou a crescer com edições marcantes como Reconciliation, de 2024, gravado entre Lisboa e Viena, ou New Communities for Better Days, de 2007, um disco aclamado pela crítica como um dos melhores do ano. Após uma década e meia de exploração, em 2010, a banda volta a surpreender. Com o álbum 12 Wired Bird of Paradise, deixaram de lado as sombras para abraçar uma sonoridade solar, onde a folk e a eletrónica se fundem. Com 8 discos gravados, a banda deixou de se ouvir nos finais de 2016. A editora Valentim de Carvalho acabou por disponibilizar o álbum Enter, em 2019, no Spotify, celebrando os 20 anos da sua edição. No entanto, o álbum físico acaba por já ser uma raridade. Destacamos She's Afraid, uma das 10 faixas deste disco, a banda Hipnótica.
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0: Discos perdidos, hoje com a segunda letra H, os Hipnótica e este She's Afraid. Para a semana temos a primeira letra I, dando continuidade ao abecedário dos discos perdidos.
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0: O jovem Salvador Rio, vencedor do The Voice Kids Portugal, apresenta o seu primeiro single, Alma, a canção escolhida para representar Portugal no Festival Eurovisão da Canção Júnior, que decorrerá a 24 deste mês de outubro em Malta. Este lançamento marca a estreia oficial do jovem artista no mercado discográfico e abre um novo capítulo no seu percurso musical.

0: estreia desta Alma, da autoria de Diogo Pissarra, Salvador Rio prepara-se para levar a música portuguesa a um dos maiores palcos europeus dedicados aos jovens talentos, o Festival da Eurovisão Júnior, que este ano decorrerá em Malta. O single representa não só a sua participação na Eurovisão Júnior, mas também o início de um percurso a solo e a apresentação oficial do artista junto do público e das rádios nacionais.
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0: Madonna e Charlie XCX juntam-se em Danceteria After Hours, a sua primeira colaboração e a mais recente de uma série de adições ao projeto Confessions 2, da Rainha da Pop. A nova versão da faixa Danceteria, original do álbum Confessions, conta com a coprodução de Andrew Watt, Circuit Stewart Price e da própria Madonna.

0: lançada poucos dias antes do regresso de Madonna aos palcos dos VMAs, os MTV Music Video Awards. Esta danceteria After Hours, com Charlie XCX, marca a sua segunda colaboração em 2 meses, sucedendo à parceria com Kylie Minogue em Love Sensations After Hours Mix, lançada em agosto.
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0: Mães é a versão em português do tema principal de Mothers, o ambicioso projeto musical global da aclamada artista alemã Ute Lemper, lançado em setembro. A faixa foi lançada em celebração ao Dia Internacional da Paz, que se assinala a 21 de setembro. Trata-se de uma iniciativa humanitária e pacifista, na qual uma única composição original foi gravada em 17 línguas diferentes, incluindo o português, inglês, ucraniano, árabe e hebraico, para transmitir uma mensagem universal de paz, tolerância e

0: portugueses Humanators estão de regresso com este novo single, Take Me, o primeiro tema inédito desde o lançamento do álbum de estreia Electric Dreams, editado em novembro do ano passado. Nesta nova canção, o coletivo deixa-se conduzir por uma energia mais imediata e física. Take Me é sobre desejo, movimento e vulnerabilidade, um convite a avançar sem garantias, a aproximarmo-nos, dizer o que sentimos e aceitar que por vezes pensar menos e agir mais é o que precisamos para seguir em frente.
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0: Depois da melancolia de sombra a sombra, Milhanas abre as portas a um novo universo musical e emocional. Surto, o seu segundo álbum, chegou a 25 de setembro e revela uma artista que já não procura apenas a beleza na tristeza, mas também na alegria de viver. Se o Jardim Secar é uma das faixas do novo disco.

0: Esta, se o jardim secar, é, segundo a própria Milhanas, uma das canções mais tristes do seu novo disco, Surto. Fala de um amor condenado entre o desgosto e a vontade intensa de continuar a vivê-lo enquanto for possível. Apesar da carga emocional da letra, a artista escolheu criar um ambiente musical oposto à tristeza da história, procurando contrariar esse sentimento através da música.
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0: E agora vamos recordar o tema que abriu o Clube Megahertz há 10 anos.
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0: No dia 8 de outubro de 2016 foi transmitida a emissão número 184 do Clube e neste dia decidi abrir a emissão com O Desamor, tema lançado no EP de título Segundo, da banda Os Aurora, finalista do concurso Factor X de 2015, ano em que lançou os dois EPs, primeiro com 4 temas, versões de originais de outros artistas e segundo, também com versões de temas de outros artistas, como este O Desamor, que é da autoria de B Fachada.
2: Fumo.

0: O Desamor, dos Aurora, lançado em 2015, foi o tema que abriu o clube há 10 anos, na emissão número 184, no ar no dia 8 de outubro de 2016.
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0: E agora estamos na ponta final desta edição 695 do Clube. Agora tenho a habitual piada seca do dia.
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3: Tô.
4: Tô. Onde é que estás?
3: Epá, estou aqui na paragem à espera do autocarro.
4: Anda lá, despacha-te.
3: Tá bem, eu vou esperar um bocadinho mais rápido.
5: Ah, nessa.
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0: Aí está a piada seca do dia, que o tipo que esperava pelo autocarro, mas tinha que esperar mais rápido por ele.
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0: O novo single do rapper de Algueirão Mãe Martins, Bispo, que conta com a participação do artista guineense AD, marca o primeiro lançamento em nome próprio desde a estreia do seu último álbum a solo. Mais Vida argumenta a favor das escolhas certeiras, em prol de uma vida norteada pelo que realmente importa. E, em boa verdade, essa tem sido a tónica superlativa na consolidada discografia de Bispo. E é com esta mensagem de positividade que te deixo por hoje. Já sabes que podes encontrar o Clube aí num podcast qualquer ou em nova emissão de hoje, a 8 dias, aqui mesmo na Rádio de Todos os Sucessos. Fica bem, tenha uma excelente semana. Das

0: São 18 horas. 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
4: A Biblioteca Municipal Dom Miguel da Silva, em Viseu, promove a 12ª edição do concurso Quadras de São Martinho, uma iniciativa direcionada para estimular a escrita, a criatividade e a valorização da literatura tradicional oral. O concurso encontra-se aberto até ao dia 30 deste mês de outubro a estudantes dos ensinos básico e secundário, de estabelecimentos públicos, privados ou cooperativos, bem como ao público adulto em geral e à comunidade sénior a partir dos 70 anos, permitindo candidaturas individuais ou em grupo. Cada participante pode concorrer com apenas um trabalho inédito, original e legível, centrado obrigatoriamente na temática de São Martinho. As normas detalhadas de participação e submetidas a concurso encontram-se disponíveis para consulta no portal digital da Autarquia Viziense em cm-viseu.pt. A tradicional feira semanal de Tondela regressará ao seu local habitual no próximo dia 12, segunda-feira, após ter funcionado temporariamente no loteamento da Avenida ao Tondela, devido à realização da FICTOM. Excepcionalmente, a feira deste sábado, 3 de outubro, decorreu ainda no recinto provisório, tendo sido antecipada em 2 dias em virtude do feriado nacional de 5 de outubro. Como compensação pelos transtornos decorrentes da mudança temporária do recinto, a autarquia concederá aos feirantes 1 mês de isenção nas taxas de ocupação dos terrados, uma medida de apoio que representa um impacto financeiro municipal de 4.159 euros, acompanhada de um agradecimento público a todos os comerciantes e munícipes pela compreensão demonstrada. A Câmara Municipal de São Pedro do Sul procedeu, no passado dia 29 de setembro, no Salão Nobre dos Passos do Conselho, à entrega de apoios financeiros a 11 associações de caçadores do Conselho elegíveis, no âmbito de um programa municipal destinado a mitigar os impactos provocados pela população de javalis e a estreitar a articulação com essas entidades na gestão cinegética. Os montantes atribuídos oscilam entre 500 e 3 mil euros por associação, sendo calculados com base nos resultados do controle da espécie, na regularidade da atividade e nas ações desenvolvidas para minimizar os prejuízos agrícolas. Esta medida de apoio, que prevê obrigatoriamente a afetação de 25% do valor às licenças de caça ao javali, para beneficiar diretamente os caçadores federados, insere-se também na proposta de regulamento do desenvolvimento rural do município, atualmente em consulta pública no portal digital da autarquia em cm-spsul.pt. A Câmara Municipal de Carregal do Sal está a implementar de forma experimental a DINA, uma nova assistente virtual baseada em inteligência artificial para o atendimento telefónico. Concebida para tornar o serviço mais ágil, moderno, seguro e inclusivo, a ferramenta assegura atendimento de voz imediato, 24 horas por dia e 7 dias por semana, visando reduzir os tempos de espera e facilitar o acesso aos serviços municipais. Nesta fase de testes, a autarquia alerta para a possibilidade de ocorrerem constrangimentos inerentes ao processo de aperfeiçoamento do sistema, apelando à compreensão dos munícipes. Para garantir a melhoria contínua da assistente virtual,
3: o município disponibiliza o endereço de correio eletrónico helpdesk@cmifamcarregal.pt, convidando os cidadãos a reportar eventuais falhas, comportamentos inesperados ou a apresentar sugestões. O Festival Alegro regressa entre os dias 3 e 18 de outubro para a sua nova edição, levando concertos de música de câmara a espaços de grande relevo histórico e simbólico dos concelhos de Vouzela, Oliveira de Frades e São Pedro do Sul. A programação integra propostas artísticas de destaque, como os espetáculos do Ensemble Rosalia, no Cine Teatro Dr. Morgado, o Quinteto de Sopros do Dão, na Igreja Paroquial de Campia, e o encerramento a cargo do Lodovich Ensemble, na Igreja do Convento São José. Mais do que um evento artístico de entrada livre, a iniciativa assume-se como um projeto de desenvolvimento regional estruturado para dinamizar a economia local, valorizar o património territorial da região de Lafões e aproximar a cultura das comunidades através de uma oferta diversificada que se estende por vários fins de semana de outubro. O programa detalhado pode ser consultado nas redes sociais dos municípios de Lafões. Está concluído o bloco da informação regional. 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
1: São 19 horas. 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
1: Oi, estás com tempo?

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